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0: 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Isso é Maiara de Moraes, é melhor que imaginei.
1: Sentimento.

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1: Bom dia, alegria, tudo de bom pra você, viu? Bora acordando, bora despertando, domingamos no rádio, primeiro domingo de outubro, hein? E que gostoso, dia de eleições, você já vai acordando, já vai se preparando, ah, que gostoso, bora juntos no rádio.

0: Andrade, metade da sua cama.
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3: Alô?
1: Alô? Alô, bom dia.
0: Bora zapear pelo Brasil, bora falar com a caboclada que vai acordando cedinho com nós neste domingão. Alô, bom dia.
4: Meu nome é Rosângela Dutra, moro em Rio Verde, Goiás.
0: Que legal.
4: Gostaria de ouvir a música com João Mineiro e Marciano, Serenata.
0: Ê, moda caprichada, vou tocar pra você, meu bem. Alô, bom dia.
5: Bom dia, Fonquinelli, tudo bom?
0: Bom dia, tudo.
5: Aqui é Gilberto de Ponta Porã, Mato Grosso do Sul.
0: Ô, Gilbertão.
5: Toca música aí pra nós, meu sítio, meu paraíso.
0: Ê, moda caprichada, hein, alô?
6: Eu gostaria de ouvir a música do Jacó e Jacozinho, A Capa do Viajante.
0: Eita, moda.
6: Eu ofereço especialmente pro meu marido, Marcos Alcântara.
0: Marcão.
6: É a Débora aqui de São Carlos.
0: Valeu, Débora, abraço pra você, pra toda a família, bom domingão. Ronaldo Viola e Praiano, proposta, aqui no Alô Bom Dia, o caprichadão número 1 do seu rádio.
1: Alô.

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2: É muita música boa pra você começar bem o seu dia e pra começar o domingão, tem que começar com a vitalidade lá no alto, lá em cima, né? E pra começar

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Lages. Abração pra você, o Maurício José em Araguari, também em Triângulo Mineiro, Oswaldinho Santos está com nós em Igaraçu, São Paulo. Abraço aqui, o Ernesto está com nós em Taubaté, né, meninão? Meu amigo Wagner está em Mineiros, no Goiás. Carlos Eduardo está com a gente em Conchas, né? A minha amiga Eliane está em Itaiandu, Minas Gerais. O Severo está em Rancharia e também a Madalena estão acompanhando o Fontenelle. Obrigado. Ah, o Paulo Figueiredo está em Santarém, não é, Paulo? Dirceu da farmácia com nós em Araraquara. O José Santana em São Luís do Paraitinga. Um abração para todo mundo aí de São Luís. Raimundo em Aguaí, São Paulo. A Sandra tá em Curitiba, não é,

0: Taubaté. Ô, Jeca, cê tá bom, nego, véi? Firma com nós aí, tá? 0800-558-0057 pra você continuar participando. Tem mais gente aqui, deixa eu ver. A Washington Novaes tá comigo aqui também, tá em Arenápolis, no Mato Grosso, Mineiro de Goiás. Alô, Mineiro, tá em Santarém, né? Mineiro de Goiás, tá em Santarém, o meninão. Jorgão Chocolate tá com nós em Paraíba do Sul, aquele abraço. O Fábio América, Américo, na verdade, tá em Brasiliense, São Paulo, acompanhando o Fontenelle. E a Ana Lúcia em Araguari, Minas Gerais.
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1: Ei, música caprichada, hein? Música boa. Já manda pra cá o dia e o horário pra eu cadastrar você aqui, ó, na promoção desses

0: Caboclinho.
1: 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Alô?
2: Alô?
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0: Bora pro WhatsApp, bora falar com o Brasil. O pessoal vai acordando cedinho. Alô, bom dia.
3: Aqui é o Nilcimar de Lajinha, Minas Gerais.
0: E aí, menino?
3: Tô aqui escutando vocês, gostaria de ouvir um velho peão no peso da idade.
0: Aí é moda caprichada, é moda boa. Vou tocar pra você, claro que eu vou. Tem mais gente aqui? Alô, bom dia.
4: Aqui é o Júnior de Portugal. Quero ouvir uma moda Rei da Pecuária.
0: Que moda, hein?
4: Dedica a todos aí da Grande Lisboa, aí o pessoal do Pará.
0: Legal.
4: Ah, Deus abençoe.
0: Valeu, meu irmãozão, pessoal aí no Portugal, acompanhando o Fontenelle.
5: Bom dia, Fontenelle. Aqui bom é Marilersa de Oswaldo Cruz.
0: Toma.
5: Bom dia aí pra nós.
0: Valeu, menina, bom domingão aí pra você, tá? Vamos juntos aqui no rádio, ó, tem moda boa chegando aqui pra gente. Ronaldo Viola e João Carvalho.

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1: É o WhatsApp do Alô Bom Dia pra você participar comigo, abraçando aqui o Heleno. Ô Heleno, tá em Itaúna, Minas Gerais, acompanhando o Fontenelle. Em Alfenas, a minha amiga a Cleide e também o Erismar. 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

Sampaio e Maurinho, saudade gritando no Alô Bom Dia, o caprichadão número um do seu rádio, né, gente? Ah, que gostoso saber que você está do outro lado acompanhando o Fontenelle neste domingão gostoso, né? O meu amigo Juninho Costa está em Araguari, tá com nós, o João Procópio em Pirapora, João Barbeiro tá com a gente em Várzea da Palma, o Juras tá em Parapuã, a Carol Galdino em Descalvado, Juca Romão em Belo Vale, Wesley está com a gente em Rancharia, João Luiz em Aiquara, Bahia, e a Eliane em Pirapora, Vandésio também em Pirapora, Nortão de Minas, a minha amiga Elza Maria em Buritizeiro, o Jair está com a gente em Louveira, Anderson Bisoli com nós em Oswaldo Cruz. E olha só, domingão gostoso, se você ainda não tem o pendrive de modão caprichadão do Fontenelle, pode pedir comigo hoje, tá? 0800-558-0057. Manda aqui sua mensagem, eu te mando o vídeo do pendrive, listagem com o nome de todas as duplas. Olha, eu vou tirar todas.

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0: Sertanejo número 1 do Brasil, Pedro Bento e Zé da Estrada, Seresteiro da Lua, 1977. Ó, já vai fazer 50 anos essa moda, né? Já fez. Bom demais da conta e a gente toca aqui.
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3: Bom dia, alegria. Bom domingão pra você que se liga aqui no Alô, bom dia. Se liga com o Fontenelle. Tá tomando seu café? Bom dia, viu? Obrigado pela

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2: Alô?
0: Alô? Alô, bom dia.
3: Alô, bom dia. Bora pro WhatsApp, bora saber quem está aqui.
4: Opa, opa, bom dia, Frontinelli.
3: Bom dia.
4: É João Luiz Tomiz, aqui de Garça, São Paulo.
3: Ô, João.
4: Frontinelli, tá com uma dúvida pro Rick Renner pra nós aí.
3: Agora, irmãozão, deixa com nós.
4: Agora uma moda legal pra nós, até o Guanais aqui na obra aqui.
3: Boa.
4: Grande abraço, tamo junto, Garça, São Paulo.
3: Aquele abraço aí, a turma de Garça, São Paulo, acompanhando nós aí. Alô, bom dia.
5: Bom dia, Frontinelli.
3: Bom dia.
5: Aqui é o Vardão de Caçapava, Vila Menino Jesus.
3: Ô, Vardão.
5: Se possível, toca a música Meu Sítio, Meu Paraíso.
3: Boa, deixa com nós, vou caprichar pra você aqui, tá? Alô, bom dia.
6: Bom dia, Portinelli.
3: Bom dia.
6: Ismael de Castro, Paraná.
3: Oi, irmão.
6: Toca uma música pra nós aí, o Pitoco. Tudo de bom, Portinelli?
3: Deixa com nós. Tá chegando, Leôncio Leonel.
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1: Vai participando, tá? Vai pedindo sua moda, vai mandando seu alusão pra quem você quiser. Eu gostaria de

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0: Marrone, moda bonita. Faz de conta no Alô Bom Dia, o caprichadão número um do seu rádio. Nesse domingão gostoso que a gente vai abraçando você, né, gente? Domingão bacana. Ó, hoje é dia de eleições, né mesmo? Daqui a pouquinho, no começo do dia, você já vai começar a se preparar pra ir votar, né? Já escolheu o seu candidato preferido? Tem um amigo meu que falou pra mim, ô Fontenelle, você já escolheu os seus malvados favoritos? Eu falei, rapaz, pior que tem razão, viu? É bem por aí mesmo, né? Ai, ai, ai. Vamos lá exercer, né? A nossa cidadania, como eles dizem. Meu Deus, não é fácil não. Bora lá então, mandando alô aqui pro Adriano Tatu, tá com nós em Ipatinga. Alô, minha amiga Natália, Albertina, Minas Gerais, a Silvana Lima está em Descalvados, Zé Vicente tá com nós, o Ed Brito, na Ceilândia, tava sumido, meninão. O Márcio Batista em Naviraí, no Mato Grosso do Sul. A minha amiga Valdineia Freitas, aliás, Valdinei Freitas, em Oriximiná, no Pará. O Macarrão está em Bom Despacho, o Dário Souza em Marabá, a Valda tá em Pirapora, alô Milson Moreira, tá com nós aí, família Souto, todo mundo acompanhando o Fontenelle, Nova Marilândia, Washington Novaes, Washington de Souza, alô minha amiga Elizabeth Guimarães em Barra Bonita, alô meu amigo Oberon, tá com nós também, né? O Oséias está em Porto Feliz, alô Ricardo Araguaria, a Tânia de Souza em Gaspar, o Antônio Feitosa tá em Paragominas, já falei dele hoje, e o Oberon Oliveira tá no ar já.
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2: Bom dia, gente! Bom domingão pra todo mundo! Bora juntos aqui no rádio, os amigos das estradas, os caminhoneiros, né? Alô, motoristas de aplicativos, taxistas, bom dia!
3: Alô!

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1: Bom dia, com muita alegria, abraçando aqui a Giovana. Ô Giovana, tá em Gaspar, acompanhando o Fontenelle. Ah, Maria Aparecida tá em Miranda, não é, Maria? Aquele abraço.

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2: Alô?
3: Alô?
1: Alô? Alô, bom dia.
0: Bora zapear pelo Brasil, bora falar com os ouvintes que vão despertando com nós neste domingão. Alô, bom dia.
4: Tá bom dia, bom dia, bom dia. Um ótimo dia, pessoal, pra todos aí.
0: Amém.
4: Toca pra nós aí aquele dia lá na estação com o Chico Amado Xodó.
0: Alô.
4: Um serviço a todos aí, um abraço aí, fico com Deus.
0: Valeu, tem alguém em seu lugar, é o nome da moda, tem mais gente aqui, deixa eu ver. Alô, alô, bom dia.
5: Olá, Frutinelli. Bom dia, companheiro.
0: Bom dia, companheiro.
5: Tô aqui.
0: Legal.
5: Aqui de Pitanga, no centro do Paraná.
0: Pitanga.
5: Beleza?
0: Bom demais.
5: Manda uma madona aí do Milionário de Zé Rico, correria.
0: Ah, essa é bonitona, vou caprichar pra você. Bom domingão, tá, amigão? Alô.
6: Bom dia, Fontenelle, aqui é o Casquinha de Caldas.
0: Ô, Casquinha.
6: Manda uma música aí da Paula Fernandes.

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1: Bom dia com muita alegria. Bora acordando, bora despertando neste domingão. 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

Deus. Ô Zé, você tá bom, meninão? Tá com a gente em Rio Branco, né? Alô, meu amigo Wagner. É, tá em Piracicaba, Wagnão. Tá com nós, meninão? Tudo de bom pra você, viu? Raiana Isabel em Araguari também. O pessoal do Triângulo Mineiro tá participando bastante. Você que nunca falou comigo, manda mensagem aqui. 0800-558-0057. O Cleudes está em Extrema, sempre tá ligado, né, Cleudes? O Francisco tá em São Carlos. Alô, Francisco, bom dia. O meu amigo Manuel Alves em Caim, na Bahia. Hildo Almeida, Oriximiná, tá por cá também. A Patrícia no Alto do Araguari tá por aqui também. Ô, meu amigo Zé, você tá bom, meninão? Tá em Porto Ferreira. A Luciana está em Botuverá, Santa Catarina. O Fábio Júnior em Jacundá, na Bahia. Helenice Silva em Arenápolis. O Biro da Pesca tá por aqui também. O meu amigo Valdilson em Nova Serrana, Minas Gerais. José Fogaça tá em Pitanga. Quem mais tá aqui? Luiz Mutuca. Alô, Luizão, tá em Resende. Aquele abraço. Joaquim tá em Sinop, no Mato Grosso. Pablo Pinho em Piquete. Cristiano tá em São Paulo.

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2: Ah, aqui é caprichada moda. Bora nessa, vamos juntos, tocando em frente. Você vai pedindo sua moda e a gente vai tocando pra você.
0: Alô, bom dia.

0: Camargo, agenda rabiscada no Alô Bom Dia.
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2: Alô?
3: Alô?
1: Alô? Alô, bom dia.
0: Bora lá pro WhatsApp, tem gente pra falar com a gente. Alô, quem fala?
4: Troca aí Melori Valente com Daniel.
0: Boa.
4: Francisco de Paragominas.
0: Legal.
4: Para um abraço aí, tudo bom.
0: Valeu, Francisco, domingão abençoado pra você. Tem mais gente aqui, alô?
5: Bom dia, Fontenelle, tudo bem?
0: Tudo em riba, menino.
5: Ricardo aqui de Caçapava.
0: Ô, Ricardão.
5: Fontenelle, toca pra nós aí, Delay Dorivan.
0: Qual?
5: Piracicabana.
0: Valeu, irmão, bom domingão pra você, obrigado sempre pela audiência. Alô, quem fala?
6: E fala Júnior, de São Paraguai, Pará. Ó, do modão pra nós de ter um carreiro.
0: Boa.
6: Confiança.
0: Confiança, é moda bonita. Ó, agora tem João Paulo e Daniel. Hoje eu sei.

principalmente você que nunca falou comigo, tá? Deixa eu mandar alôzão aqui pra Leonildes, tá com a gente em Campo Grande, Mato Grosso do Sul, acompanhando o Fontenelle. A Edneia está com a gente, né, Edneia? Em Cuiabá, um abraço forte pra dar sorte aí pra todo mundo. Olha, se você acordou

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1: 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Bom dia! Ó, a moda aqui é caprichada, pra gente recordar.

0: dia.
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2: Eu estou do seu lado, abraçando você no começo de mais um dia, matando a saudade. A Dayana está em Plenura, Minas Gerais. Alô, Silvana Esteves, está em Três Rios. O Sérgio da Nutrição.

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1: Christian e Ralph, saudade de 1988. Essa moda, hein, gente? Traz tanta recordação pra gente, não é mesmo? E é muito bom a gente matar a saudade. Você pode matar a saudade também ouvindo essas modas no pendrive de modão do Fontenelle. O meu pendrive está à sua disposição. É só mandar mensagem aqui: 0800-558-0057, que eu tiro todas as suas dúvidas. O Maico está em Engenheiro Ribeiro, Minas Gerais. A Zilda está em Mococa, né, Zilda? Aquele abraço. Meu amigo Wellington Batista está em Costa Rica, aquele abração para você. O Cauê está em Jaguariaíva, no Paraná. João Pires está com nós em Araraquara. O Dirceu da farmácia também está com nós aqui, né, Dirceu? Aquele abraço. José Fracione está em Salinas, Minas Gerais. Um abraço pro meu amigo o Adilton, o Adeilton. Adeilton Lima tá em Cuiabá. Ô Adeilton, abraço pra você, menino. João Domingues em Imbu Guaçu, São Paulo. O Alessandro

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1: Alô?
0: Alô? Alô, bom dia.
2: Bom dia, bora lá pro WhatsApp, bora falar com a caboclada do Brasil. Bom dia.
3: Bom dia, caboclão. Toca uma moda aí do Carreira e Capataz pra nós, rapaz, capial.
2: Vou encaixar pra você aqui na grade, viu? Tem mais gente aqui, bom dia.
4: Fala, meu jovem, bom demais. Manda a música pra turma aí de Boa Morte, município de Belo Vale, pra todos os Belo Valenses, Chacrinha, Rojado, todos que tá.
2: Boa, agora.
4: Aí, tô ouvindo o Continela agora cedo. Sim. Fala, meu jovem.
2: Ô, meu jovem, firma com nós. Alô, bom dia.
5: Bom dia, aqui é Oliveira de Fazenda Rio Grande, Paraná.
2: Oliveira.
5: Bom dia a todos.

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1: Bom dia, bom domingão pra todo mundo. Você que vai acordando, vai despertando ao som gostoso do Alô, Bom Dia. Ah, que gostoso, que bom estar do seu lado em mais um domingão gostoso.

0: acordo você.
1: Alô, bom dia. Alô, bom dia.
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Bom dia. Vocês acharam que eu não vinha? 7 horas da manhã, dia 4/10/2026. Domingo de votação, é hoje, pesada, é hoje para nós mudar a história desse país. Temperatura 23 graus. Umidade, tá chovendo pra danar. Desde manhã, desde a madrugada, tá chovendo. Agora deu uma cessada aqui na Vansete, mas tá chovendo. E já vou começar de música, vou tomar meu café, comer meu pãozinho, tu também. Já aproveita, faz o teu mate, faz o teu chimarrão, prepara um cafezinho, sintoniza aqui na 89 que tá começando mais um Pendurado nos Arreios. E hoje tem sorteio, hein? R$50 de voucher ali do Mercado do Tiago, mais R$50 de voucher ali da Aliança Agropecuária. E para te participar é muito fácil, só tu mandar tua mensagem aqui no 47 988 23 0738. Vou repetir: 47 988 23 0738. E vem brincar comigo, amarelo. Vamos embora! Baitaca, nego bom, não se mistura.

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8: 7:19.
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Eu tava olhando aqui que tem uma mensagem de ontem ainda. Botou dois brasileiros. Eu não sei o que é isso aqui, dançando. Eu não entendi foi nada, viu? Eu não entendi foi é nada. E o Gaúcho e o Denis se perderam hoje no horário. Provavelmente dormiram até mais tarde também. Não vou culpar, né? Com a chuvinha dessa. É eu. Aí eu tô olhando lá pro Morro da Cruz, lá pro pico, meio tá bonito de olhar, tá? Tá umas nuvens saindo lá dele, lá assim, ó, mas bem bonito mesmo. Ô, vontade de subir o pico ali, do Morro da Cruz, e lá dar uma olhada lá de cima. Pra quem não foi, se tiver oportunidade, vai lá, viu? É bom demais, tá? Vamos de Miro Saldanha, Miro Saldanha. E hoje tem sorteio, hein? Hoje tem sorteio. R$50 do Mercado do Tiago e R$50 da Aliança Agropecuária. Essa é boa.

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4: 7:38.
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4: Não, gente, só se eu pegar a cara do Marcelo e esfregar no asfalto. Ô Marcelo, se tu passar aqui na rádio hoje, eu acabo com a tua raça. Eu vou meter as cutículas em ti que não vai sobrar nada. Eu vou afastar tudo e tu mesmo. Tá eu aqui fazendo o programa. Do nada, eu abro o WhatsApp na barra de espaço que tem aqui embaixo. Nenhuma mensagem. Se ué. Pra vocês verem que a gente acaba tendo uma amizade sincera e verdadeira. Olhei, eu disse, meu Deus, cadê o Deni, o gaúcho que todo domingo disputa, né, cara, pra ver quem é que manda a primeira mensagem? E nada de chegar mensagem. Eu disse, mas não é possível. Não tem como esses dois ainda tá dormindo. Um dos dois tem que estar aqui. Aí fui lá no estúdio de gravação, celular da rádio lá, cato o celular da rádio, abro, cheio de mensagem. E o computador aqui, esse negócio aqui desse computador, nenhuma mensagem. Eu digo, não, aí tu quer acabar comigo mesmo, né? Ô Marcelo, a hora que tu aparecer, eu vou meter minhas cutículas em ti. A hora que eu te achar, eu vou te separar de tu mesmo, vou te dobrar igual um origami. Aí tá bom, vamos deixar o Marcelo que ele deve estar descansando. A chuvinha dessa também, quem é que não ia estar descansando? Eu ia estar descansando. Primeira mensagem do dia, como eu acabei de falar pra vocês. Dele do bairro 7. Às 4:24 da manhã, não tem como competir, né, Dani? Aí é desonesto com os outros ouvintes, porque não dá uma competição sadia. É, eu acho que o gaúcho vai ter que se empenhar mais. Não vai dar pra ti, gaúcho, não vai dar pra ti. Dele do Bairro 7, bom dia, Braguinha. Dele do Bairro 7, gostaria de participar dos sorteios. Toca a música Querência Amada e ofereço para todos os ouvintes e para você. Abraço, valeu, Dele. Vamos tocar sim, Querência Amada, já já. Bom dia, meu amigo, aqui é o Kleber do Bairro Lagoa e queria pedir a música Tordilho Negro. Eu já vou fazer aqui uma playlist com as pedidas já. Vamos começar cedo. Bom dia, bom dia, bom dia, tudo bem? Queria participar do sorteio, só a Jussara Pessato, moro no Bairro 7, bora e votar, arroba Praguinha Oficial, bom domingo. Não, vote em mim não, eu nem tô lá pra votar, não. Vai votar em mim? 771. Vai lá e vota, 171, Praguinha. Ai, meu Deus, cara. Aí não dá, né? Só um rojão, um estolo, um estalinho, um estalinho. Vamos embora, vamos de música e já vou trazer as pedidas do povo. E lembrando, hoje tem sorteio, Aliança Agropecuária e Mercado do Tiago, nosso atacadão na margem esquerda. 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
2: Bora que o galo já cantou. Vamos ver as mensagens que estão chegando por aqui. Lembrando a todos que hoje tem sorteio, R$50 ali do mercado do Tiago, lá nosso atacadão da margem esquerda, e R$50 da Aliança Agropecuária. Vamos ver por aqui, áudio.
3: Bom dia, Praguinha, Nani.
2: Bom dia, Nani.
3: Acordada cedo, que nem você, na rádio.
2: Aí sim.
3: Gostaria de participar do sorteio, bota o nome da Natália, do Vinícius, da Letícia, do Matheus e da minha netinha Alice, que eu amo ela muito. Toda a programação pra nós hoje que vai estar top.
2: Pronto.
3: Obrigado.
2: Aí sim, valeu, Nani, obrigado. Áudio.
4: Bom dia pra quem, Ivanir, Barão Terezinho. Quero pedir pra você tocar uma música pra minha esposa Edir, tá de aniversário.
2: Olha!
4: Quero dizer pra ele que ele não é um esposo. Ele é amigo, companheiro, é uma pessoa muito boa. Que Deus ponha no meu caminho. E quer que Deus abençoe ele. E toca a música do Gaúcho Missioneiro. Corpo
2: esse golipato. Tá bom, dona Ivani, vou tocar assim, vamos de aniversário pro seu Edir. Você...

0: seu Edir, que Papai do Céu abençoe e realize todos os seus sonhos. Só coloque coisas boas no seu caminho. Um bom domingo e feliz aniversário, seu Edir. Ai, que eu gosto desse momento. Ana Paula chegou por aqui também, vamos ver. Áudio!
1: Bom dia, bom dia! Um ótimo domingo abençoado para todos nós. Manda para mim esse sorteio. Aqui é a Ana Paula da Bateia, brigadão.
0: Valeu, Ana Paula! Deus abençoe, bom domingo! Bom domingo, piazada! Hoje é dia 4 do 10 de 2026, exatamente 8:02. Temperatura continua nos 23 graus. Umidade, choveu pra caramba, então a umidade tá lá em cima. Tudo certo, vamos de música. Aguentando as pontas.

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7: 8:20.

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1: Vamos de mensagem, vamos ver quem é que tá chegando por aqui. Bom dia. Gostaria de participar do sorteio. É o Fábio Frederico do bairro Santa Terezinha. Tá participando, temos áudio? Áudio!
2: Bom dia, Praguinha. Domingo.
1: Bom dia.
2: Que seja aí um domingo muito abençoado para você e para todos nós, cheio de alegrias. Aqui é a Elane do Poço Grande. Quero participar desse sorteio top aí de hoje. Manda um prêmio desse para mim para fechar esse domingo, homem. Beijo.
1: Valeu, Elane. Deus abençoe. Bom domingo. O Guizábio chegou por aqui. Áudio.
3: Bom dia, meu amigo Praguinha. Tudo bom?
1: Bom dia, Gui. Tudo certo.
3: Eu sou Guilherme de Gaspar, quero participar dos prêmios. Beleza? Fica com Deus contigo.
1: Valeu, Gui.
3: E bom trabalho para todos, para vocês.
1: Obrigadão.
3: Ô, Praguinha, se tu tiver o Vitor Léo, a Fadas, tu tem essas músicas? Só para mim saber.
1: Aí é mais é com o Marcelo, com a Vivi, a Fada. Fada... Fada querida, essa aí eu não tenho não, Gui. Bom domingo, meu gatinho, tudo certo? Vamos ver quem mais tá chegando por aqui. O Pescoço, fala comigo, Pescoço. Áudio.
4: Bom dia, Praguinha.
1: Bom dia.
4: Estou escutando pendurado nos arreios, estamos aqui, né? Sentado lá na mesa de sinuca, olhando ao relento.
1: Olha!
4: Vai tô olhando lá pra casa da tua mãe, tá?
1: Deu boa, vigia.
4: Não é a mesma coisa sem você lá gritando uma hora dessa e tu tá doido. Pensando se eu vou lá pegar uma carninha no Thiago,
1: bom.
4: Que eu vou
1: fazer, viu?
4: Um abraço a todos. Meu Deus do céu, e quem for votar hoje, não me faça cagada. Se for fazer cagada, fique em casa, tá chovendo, você pode escorregar e cair se machucar. Ai, ai.
1: Eu sabia que alguém ia falar.
5: Opa!
1: Não fui eu. Ai, meu Deus, cara, só Jesus da causa. Vamos de música.

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3: Já estamos de volta e hoje tem sorteio Aliança Agropecuária e Mercado do Tiago, atacadão da margem esquerda. Então já entra em contato, manda tua mensagem para estar participando. É bem fácil, mandou tua mensagem aqui no WhatsApp, tu já tá participando. No 479-8823-0738. 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Olha quem chegou por aqui, o Gaúcho, fala comigo, Gaúcho. Áudio.
4: Áudio. Bom dia, Gaúcho, tudo certo?
3: Bom dia.
4: Como é que tá o tempo? Tá chovendo.
3: Tá chovendo.
4: E nós estamos machando. Pra esquentar o pulmão. Ótimo domingo pra nós. Boa eleição. Bons votos com consciência.
3: É verdade.
4: Cuidar pra não votar errado.
3: É verdade.
4: E que Deus abençoe nosso final de semana, né? Nosso domingo dessa semana que tá começando também. Tá bom, Praguinha? Um abraço aí, ó. Deus sempre com nós, né? Deus acima de todos.
3: Com certeza.
4: Valeu, meu guri. Toca aí, ó. Bagual, corcoviador do Corvão Luiz Correia, que hoje vai estar aqui em Gaspar, né?
3: Ah!
4: Vai estar lá nos Carijó.
3: Eu vi.
4: Na Sociedade União ali.
3: Na União, Carijó?
4: Tá bom, um abraço.
3: Agora lascou, né? Ah, que agora daí tu me botou numa pegada meia diferenciada. Agora tu falou nos Carijó. E depois no União, vamos se decidir onde é que ele vai estar, ou ele vai fazer um tour pro Gaspar? Agora eu fiquei sem saber se é nos Carijó ou no União, mas peraí que nós vamos levantar a informação. Pera aí, tia Carma Amarelo. Bom dia, bom dia, bom dia, Braguinha. Desejo um ótimo dia a todos. Passando para agradecer o sorteio da semana passada e pedir para participar novamente. Abraço, Rael. Valeu, Rael. Abraço. E eu não podia deixar de falar. Eu até achei que o Gaúcho ia estar lá ontem. Ontem teve o grande torneio da vaca mecânica ali do Zé Galinha. E foi sensacional. Foi muito bom. Assamos carne, rimos, se divertimos. Tinha muita gente lá, muitos amigos, foi uma confraternização muito legal. E eu, como sendo eu, né? Uma galera tava lá laçando e a primeira armada já botaram branca, né? Mas eu sou superior. Eu ganhei branca e eu nem lacei. Pergunta, como assim, Praguinha? Eu cheguei atrasado. É com o relógio lá em casa, não tem ponteiro. Ai, meu Deus, cara, todo mundo me esperando e eu chego atrasado. Eu digo, bota meu nome aí, ele já foi, já começou, tu já ganhou branca. Eu digo, mas como assim, ó, meu? Nem cheguei a entrar na cancha e nem vai entrar. Vai tudo certo. Vamos aqui. Fala, Braguinha. Bom dia, TR Fachini de Trombudo Central da Escuta na 89 FM, que só toca as melhores. E queria mandar um abraço pra galera da rodagem e pra vocês aí da rádio, que é nota mil, e queria ouvir os serranos, Bagual, Corcoviador. Já vai tocar aqui já, ó. Deu bem certinho. Já vamos largar aqui, Bagual, Corcoviador. Aia! 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
2: E já estamos de volta. Foi rapidinho, né? Vamos ver as mensagens que estão chegando por aqui. Pam, pam, pam, pam, pam. Bom dia, bom dia, bom dia. Trabalhando e na escuta da Rádio Maravilhosa. Coloca nos sorteios. Ótimo dia. Mauro e Jossara Pessato. Não, Mauro e Jossara do Santa Terezinha. Não sei se é o Pessato. Não sei, agora fiquei em dúvida. Bom dia, bom dia. Quero participar do sorteio. A Karina. Vamos ver aqui. Bom dia, bom dia, bom domingo para todos os ouvintes. Quero participar dos sorteios. Charles, contribuições. É, vocês estão me confundindo hoje. Charles, contribuições. É, tá bom. Oscar e Jorge foi pro União. Lá agora o União, eu também não tô entendendo. O Gaúcho, ele veio só para complicar meu dia, não é possível. Eu tô esperando ele responder, eu acho que ele já mandou aqui também. Deixa eu ver aqui, peraí. Bom dia, meu genro. Tudo bem com você? Obrigada por me acompanhar no hospital na sexta-feira. Muito obrigado, Deus abençoe sempre. Um ótimo domingo abençoado para você. E a Jô, minha filha, amo vocês, gratidão. Beijo, minha sogra, minha deusa de ébano. Tu tá doida? Não precisa agradecer, não. Eu jamais ia deixar tu sozinha. Não. Família nós se bota. pescoço, manda um áudio. Áudio!
3: Pra mim, eu acho que é União, porque os Carijó você foi, né, meu?
2: Como assim?
3: Os Carijó não existe mais o Riscateta ali, viu?
2: Como assim?
3: É, não é Riscateta, é Pula-teta, coisa assim, né?
2: Balança teta.
3: Aí agora vai ser uma creche, futuramente.
2: Ah!
3: Tá bom, agora é lá no risca-faca do União, porque o União é risca-faca, não é risca-teta não, viu? Pula-teta, coisa assim, caralho.
2: Ô pescoço, tu quer tirar meu programa do ar?
1: Opa!
2: Ai, meu Deus, eu não, nem sabia que o Carijó não tinha mais, gente. Pra mim essa informação é nova. Bom, vou ter que buscar essa informação. Ah, é. Bom dia, Braguinha. Ótimo domingo pra você aí na rádio. Gostaria de participar dos sorteios de hoje. É a Silva Regina Pereira do Santa Terezinha. Beijo, valeu, Silvia. E eu queria deixar um grande abraço para toda a galera do CTG Tradição do Vale, que ontem a gente teve lá no Autocar e teve o grande torneio da vaca mecânica do Zé Galinha, foi sensacional. Agradecer a todo mundo que compareceu, tava muito bom mesmo. E ver a piazada toda, e assim ó, não era só do Tradição do Vale, veio gente de tudo que é lado. Tinha a turma do Coração do Vale lá também representando. Tinha CTG de Blumenau lá representando, então, bah, tava muito bom, cara, muito bom mesmo. Gaúcho, mandou um áudio. Áudio!
4: Ó, Praguinha, vou te esclarecer, Gaúcho.
2: É bom,
4: agora,
2: é bom.
4: A Sociedade União também é Carijó. Os Carijó, que era antigamente ali perto da Via Crédito.
2: Sim.
4: Perto do Top.
2: Sim.
4: Agora a prefeitura comprou, vai sair uma creche ali. Beleza, meu guri?
2: Daí...
4: Tá esclarecido o problema, homem.
2: Mai.
4: Tá bom? Agora, Sociedade União.
2: Ah.
4: No sábado.
2: Ah.
4: E no domingo é Carijó.
2: Ah, tu me complicou.
4: Sociedade União, Carijó.
2: Ah.
4: Os dois juntos e misturados.
2: Ah.
4: Beleza, meu guri? Deus abençoe. Vamos queimar um moço agora. E tomar uma, né?
2: Tá bom, então, tu já me complicou a vida. Vamos de porca velha que eu vou tentar entender essa história.
5: Vamos à nossa pátria gaúcha. Obrigado pelo carinho e por estarem comigo nesse dia tão importante na minha vida. Obrigado. Gente firme. Beleza.

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0: Ô, piazada, só pra avisar, eu tô recebendo mensagem aqui que eu sofri um acidente ontem no Arraial. Não fui eu, tá? Não fui eu. Foi o meu pai, ele parece que bateu de moto ali e se machucou um pouco, foi pro hospital, mas graças a Deus tá tudo bem, tá em casa, tá tranquilo. Depois de eu sair da rádio, eu vou lá dar uma olhadinha nele agora à tarde. A mãe e a minha irmã estavam lá no rancho ontem me ajudando a espalhar o macadame e quando a gente soube, o Jean, até agradecer o Jean e o Edê ali, que tiveram lá no local, pegaram a moto dele, guardaram e os bombeiros levaram ele pro hospital, mas tá tudo bem, graças a Deus, tá? Então, só para agradecer ao povo mesmo que se preocupou, que ajudou a realizar ali os primeiros procedimentos com ele. Mas ele tá bem, tá? E não era eu. Bom dia, queria desejar um feliz aniversário para o meu filho Jefferson Hugo Barreto Adão. Tá fazendo aniversário hoje, estamos aí na Costelada, aqui na casa. Bom domingo a todos. Ai, boa votação, com consciência. Tá bom, então, aniversário.
1: Hoje é meu aniversário. Estou de parabéns. Hoje é meu aniversário. Estou de parabéns. Isso aí.
0: Feliz aniversário, então, pro Jefferson Hugo Barreto Adão, filho do Lucélio Adão. Um abração, querido papai do céu, abençoe e realize todos os seus sonhos. Ó, o Luciano já mandou o endereço aqui, ó, almoçar aqui, bora, vizinho. Vamos ver, falar com a morena. É que no casamento existe dois lados, um que manda e o outro é nós que somos marido. Bom dia com chuva, ótimo domingo para todos, quero participar do sorteio, a Rosa Maria Sacemando Colonia, valeu. Bom dia, bom domingo, gostei de participar dos sorteios de hoje ao Rodimar Olegário, do bairro Figueira, valeu Rodimar. Charles Construções Pedreiro, escrevi errado, é o corretor, né Charles, tá tudo certo. De vez em quando ele prega essas peças na gente mesmo, né? Vamos de os serranos, grudado nas crinas.

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2: Vamos embora, vamos de mensagem. Hoje tem sorteio Aliança Agropecuária, R$50 de voucher pra te comprar ração pro teu pet, pra te comprar uma caminha, pra te comprar alguma coisa que tu precise, eu vou te dar 50 pila ali na Aliança. E pra ti que quer fazer um churrasquinho, R$50 no mercado do Tiago. E é bem fácil, manda tua mensagem aqui pra mim no 47988230738 e tu já vai estar participando. Bom dia, quero participar do sorteio, é o Flávio Zacanella do Bairro 7, valeu Flávio, áudio.
3: Bom dia pra Guinha, Carlos Fontoura do Bairro Santa Terezinha, um bom dia pra todos. Ô, Praguinha, hoje só dá o dia, é só os gaúchos hoje, Praguinha.
2: Diga!
3: Eu também sou gaúcho.
2: Aí, ó.
3: Que coisa de louco, só dá gaúcho hoje aí no nosso programa.
2: Que coisa bem boa, né, tchê? A Deni Reis. Bom dia, Braguinha. Desejar um abençoado domingo de eleição a todos e um grande abraço. Quero participar do sorteio. Deni Reis Figueira tá participando. O Júnior chegou por aqui, mais um filiado da Associação AMM, da Associação dos Maridos, mandado pelas mulheres. Fala comigo, gaúcho. Bom dia, compadre. Áudio. Ah, mas não é possível, né, cara? Eu sabia que esse computador ia me trollar uma hora. Tava muito bom. Áudio!
4: Bom dia, meu compadre.
2: Bom dia!
4: Temo, tranquilo. Acabemos de chegar das eleições, da votação.
2: Opa! Vamos
4: fazer uma carne aqui no sogro.
2: Aí sim!
4: No caso, o teu sogro, né?
2: Sim! Não, Pedroca!
4: Toca iguaria campeira pra nós aí hoje.
2: Dá pra mim!
4: Um abraço e bota nós nas promoções, hein? Tá bom, meu querido? Valeu!
2: Valeu, compadre! Fica com Deus, de tarde eu tô aí, viu? Cajose vai voltar dela, disse, tu vai junto comigo. Eu digo, vou nada, tu me deixa lá na casa do Pedroca. Me larga lá no meu sogro que eu vou lá tomar café com ele. Eu não vou lá pra tua escola pra votar, não. Eu já faço a minha parte aqui de Gaspar. Pra que eu vou lá na escola dos outros agora pra votar também? Eu já nem gosto desse negócio, mas a gente é obrigado, né?

Peraí que eu tô arrumando aqui o Guaria Campeira. Calma aí, eu já vou deixar. Ai, meu Deus, agora eu fiz lasqueira aqui. Agora eu acabei com tudo. Senhor amado. É, esse computador, ele tem alguma coisa contra a minha pessoa, não é possível. Não é possível. Tudo bem que eu não sou um técnico enfermagem. É, eu ia falar um técnico em enfermagem. Não, paremos, né? Não tem condições, né? Ai, meu Deus, a TR Fachini mandou aqui, ó. Tô fechado com ele 100%. Vote no Praguinha. 171. Ah, depois dessa, vamos de música. Valeu, meu jovem. Obrigadão. É o carinho da TR Fachini com Praguinha.

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1: 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Bom dia, Natasha Maba do Santa Terezinha e gostaria de participar do sorteio, tá participando. Bom dia, Aldair da Silva do bairro Santa Terezinha Gaspar e quero participar do sorteio, tá participando. Bom dia, Praguinha, quero participar do sorteio de hoje, é a Carla Denise Dickmann, rua da Santinha Gasparinho. Que chuva hoje, chovendo e chovendo muito. Aqui, opa, peraí que chegou mensagem da dona Sueli Bittencourt. E o pensamento do dia. Pessoas são especiais, que tornamos mais felizes só por termos tido a oportunidade de conhecê-las. Algumas pessoas a gente conhece, outras Deus nos apresenta. E a mensagem do dia da dona Sueli Bittencourt. Valeu, dona Sueli, papai do céu abençoe. Bom dia, Braguinha, me chamo Kátia e quero participar do sorteio. Toca a música, eu sou do Sul, se possível, obrigado e bom domingo a você. Vamos tocar. Bom dia, Braguinha, quem fala é Gabriel, gostaria de participar do sorteio, participando. Bom dia, Braguinha, quero participar do sorteio. Cristiano José Costa, do bairro Figueira, tá participando. Bom dia, Braguinha. Edinei do bairro 7, eu gostaria de participar dos sorteios do programa. Muito obrigado, ótimo domingo. Tá participando. Quem é que mais tá por aí? Minha mãe, minha rainha. Bom dia, mãezinha. Áudio.
2: Bom dia, filho. Áudio. É um bom domingo pra todo mundo, né? Amanhã a Júlia vai voltar agora. Por o pai tá bem, tá tudo certo, tá bom? Beijos.
1: Valeu, mãezinha, Deus abençoe. Beijo, bom dia. Áudio.
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3: 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Ó, o Gaúcho mandou um abraço pra vocês. Lá tem de tudo, né, Praguinha?
1: Lá abraço, tem de
3: Deus
1: tudo.
3: Deus abençoe eles lá, todos nós, né?
1: Que bom.
3: E vamos fazer uma caipirinha agora, pá.
1: Bora, pra tá tentar, na hora, né? 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Eu sou do Sul, com os serranos.

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0: Era aí que eu tava organizando uma pasta aqui. Cadê, modelo? Cadê? Cadê, gente? Aqui, parou. Aqui, cara, pronto. Aqui, agora volta, vai pra cima. Vá. Que coisa bem, olha, que coisa bem à toa esse computador. Vamos de mensagem. Bom dia, quero participar do sorteio. Helenir do bairro 7 já tá participando. Temos um áudio. Áudio!
1: Bom dia, meu nome é Maria, sou aqui da Marta Esquerda. Quero participar do sorteio e quero mandar um bom dia a todos. E um beijo pra minha mãe, pro meu padrasto Douglas e Simone.
0: Valeu, Maria! Papai do céu abençoe. O Jonathan, bom dia, Braguinha. Quero participar do sorteio. Jonathan do Gasparinho. Temos um áudio? Áudio!
2: Bom dia, bom dia.
0: Oh, bom dia, seu Valdeci, como é que estamos? Seu Valdeci da Centro Motos. Bom dia, Gabriel Vaz do Santa Terezinha, gostaria de participar dos sorteios, tá participando. Ó, o Júnior mandou, meu compadre, estamos precisando de mais lenha. Olha a costela desossada. Nossa senhora, maldade, o gordo encheu a boca d'água aqui agora. Ah, vambora, bom dia pra Guia Alice do bairro 7. Eu gostaria de participar do sorteio do programa. Muito obrigado e um ótimo domingo. Temos um áudio. Áudio!
3: Bom dia, Praguinha. Sou a Cida do Gasparinho. Eu gostaria de oferecer um domingo abençoado e maravilhoso a todos os ouvintes da Rádio 89. Também gostaria de participar dos sorteios do dia de hoje.
0: Pronto.
3: Se puder, toca a música dos Monarca para animar o nosso domingão.
0: Eu vou tocar assim, mas eu vou tocar no próximo bloco. E como você já sabe, chegou a hora da bandinha. Chegou a hora da bagunça. Chegou a hora do tendel e da confusão. É agora. Vamos começar com Maria. Tchá, tchá, tchá. Ah, vai dizer que isso aqui já não anima, hã?

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2: Já voltamos, já estamos por aqui. Bom dia, participar do sorteio, Silvana Vipel, o Cauê Vipel e o Sidney Cardoso, todos ali do Baú Central aqui em peso, né? Bom dia pra quem quer participar do sorteio de hoje, a Vanessa do bairro Lagoa tá participando. Bom dia, sou Edmar Cardoso do bairro Figueira e gostaria de participar do sorteio e ouvir a música Castração Apealo e Viva o Brasil, oferecer para a dona Marli e seu Galdino. É, o meu padrinho e minha madrinha. Áudio!
3: Bom dia, Praguinha. Meu nome é Valentina. Sempre ligadinha na 89 FM. Bota uma música boa aí pra nós ouvir, gaúcha. Eu quero participar de sorteio também. Beijos.
2: Valeu, Valentina. Deixa pra mim que eu vou botar uma música gaúcha aqui pra ti, tá bom? Áudio!
4: Fale, meu amigo Praguinha. Bom dia, Robson Gomes, bom dia. Que fala aqui do bairro 7. Tô ligado nos arreios. O programa é show de bola, domingo de manhã. Um abraço, meu amigo, tudo de bom. Um bom final de semana, um bom domingo pra todos que estão na escuta do programa.
2: Valeu, Major. Vamos de querência. Contraponto.

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6: Já estamos de volta e hoje tem sorteio, hein? R$50 de voucher ali do mercado do Thiago, nosso atacadão da margem esquerda. Mandar um abraço lá pra piazada do açougue. E pra te participar, manda tua mensagem no 47988230738. 47988230738. Já vai estar participando do sorteio do atacadão da margem esquerda. E tu acha que é só isso? Não. Tem mais R$50 de voucher ali da Aliança Agropecuária, onde tu encontra de tudo. E quando eu falo de tudo, é tudo. 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É. Vamos de mensagem. Vamos ver quem é que tá chegando por aqui agora. Bom dia, Praguinha. Aqui é a Araceli do bairro Santa Terezinha. E gostaria de participar dos sorteios. E desejar um ótimo e abençoado domingo a todos. Viva a nossa nação. Viva. E falando de nação, hoje às 17 horas começa a apuração dos votos aqui na 89 FM, com a nossa equipe de jornalista. Então tu já conecta. Se tu não tiver com rádio aí, tu conecta no www.89fmsc.com.br, que tu vais escutar de onde tu tiver. Ou tu sintoniza na 89 FM, às 17 horas vai ter a apuração dos votos aqui, tá bom? Áudio!
7: Bom dia, Praguinha. Tudo bom? Tudo certo? Eu, Valdecir, aqui do Baracão. Estamos escutando teu programa aí. Tá ótimo, hein? Bonito programa hoje, hein?
6: Valeu, Valdecir.
7: Muito boa, hein? Parabéns. Eu vou gostar de participar do sorteio, hein?
6: Participando.
7: Tem hoje aí, vai que nós ganhamos alguma coisa, né? E escolhe uma música aí do gosto, uma música bonita aí. Qualquer uma, escolha aí pra gente. E manda um abraço aí pra minha esposa Suzy. Tá bom? Abraço, ótimo domingo pra todos. Beleza.
6: Fechou então, my brother. Deixa pra mim, vamos tocar uma do Walter Moraes. Buscando achego. Bom dia, Praguinha, me coloca no sorteio. Elisângela França, um abençoado domingo pra nós. Que Deus abençoe. Áudio!
8: Oi, bom dia, aqui é a Inês Catarina da Senhora do Arraial. Quero participar do prêmio. Pode ser, me dê um alô aí pra mim, pro meu marido Barrica, pro Thiago Luiz Mafra, aqui do Arraial Gaspar, beleza? Beijo.
6: Valeu, Dona Inês, já tá participando a vizinha aí, ó, do Arraial. É, diz que é Arraial do Ouro. Eu ainda não achei, e olha que eu já cavei buraco naquele lugar, tá? Vocês não estão entendendo, eu já cavei, esse final de semana mesmo, a enxada e a pá chegava a sair faísca, que nós pegamos macadam pra botar lá no rancho pra parar de cagar os pés de lama. E olha, não encontrei ouro ainda. Não sei por que do nome Arraial do Ouro. Vamos de música!

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1: 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Chegando áudio por aqui, vamos de áudio. Áudio.
2: Olá, bom dia, Praguinha, tudo
1: bom
2: certo?
1: Bom dia.
2: Aqui é a Baixinha. Eu queria pedir uma música dos Serranos.
1: Ah.
2: Eu ofereço pra minha sogra e pro meu sogro.
1: Pronto.
2: E pro meu marido, Edivelto.
1: Aí sim.
2: Beleza? E se tiver sorteio, me coloque.
1: Já tá
2: Valeu.
1: Participando. Vamos ver que o meu pai mandou mensagem por aqui. Fala comigo, homem. Bom dia, áudio.
3: Bom dia, Paguinha. Seu programa tá maravilhoso. Um abraço, meu filho. Pai te ama. Pai tá meio quebradinho hoje, mas daqui a pouco eu tô
1: acontece.
3: Melhor, se Deus quiser. Tá bom? Um beijo. Amo você, tá? E dê um beijo na minha nora querida aí também, tá? Minha neta e todos eles, sua família aí. Sua outra família, né? Um beijo, meu filho. Te amo.
1: Tá bom, mãe. Também te amo, viu? E temos uma CG à venda. O velho vai vender a CG porque não dá mais. Ele não entendeu que anda em cima. Ele quer andar por baixo dela. Daí não tá rolando.
4: Opa!
1: A botar a CG do velho à venda. Áudio!
5: Bom dia, Braguinha. É a Lúcia do Gaspar Mirim. Me coloca aí nesse sorteio que eu vou ganhar hoje.
1: Pronto.
5: Beleza? Bom domingo a todos.
1: Valeu, Lúcia. Bom dia, bom dia. Manda um abraço pra audiência e um domingo de eleição. Wagner do Gaspar Mirim. Tá tudo certo, Wagner. Olha quem chegou por aqui. Eu falando dele desde manhã, o Zé Galinha. Áudio.
6: Fala, Praguinha. Bom dia, bom dia. Bom dia a todos que prestigiaram o grande evento ontem do torneio, o primeiro torneio do Zé Galinha aqui na cidade de Gaspar. Eu quero agradecer a participação de todo mundo, todos os cavaleiros que participaram lá, que foram lá prestigiar esse grande
1: bom
6: evento.
1: Demais.
6: Deu um dia bom ontem, deu um dia sensacional. É, não esperava tanta gente que chegou lá para participar. E agradecendo mesmo de fundo do coração para a Guinha também, que estava lá fazendo a cobertura do evento também. E a esposa dele ali, a nossa amiga Josi, né? Valeu, Praguinha. Muito obrigado, tenha um ótimo domingo aí. Fique com Deus aí. Deus tudo. Deus proteja vocês aí e sua família. E eu, obrigado aí também a todos os ouvintes da Rádio 89 FM e o programa Pendurado nos Arreios da Rádio 89. Forte abraço, um ótimo domingo a todos e fique com Deus.
1: Falou, Zé. Bom domingão, irmão. E que Deus abençoe, viu? E parabéns pela iniciativa e pela coragem de fazer um evento tão bonito e tão necessário para a cidade. Porque realmente é necessário mostrar a tradição gaúcha, trazer mais gente para dentro da tradição gaúcha, reunir amigos e famílias. Foi uma festa familiar, foi lindo de ver, tá? Então, parabéns, Zé. E até o próximo. Vamos embora, vamos de música, porca véia. Recuerdos dos Aguapés.

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3: Vamos de áudio. Áudio.
4: Bom dia, Braguinha. Ô, me bota nesse sorteio aí, ó. Tá com uma música bem bonita pra nós aí. Que o Valdecir aqui do Castelo Mirim vai fazendo o almoço, deixar tudo prontinho pra ir lá exercer o nosso direito de cidadão, né? Voltar lá pra aquela benção. Beleza? Deus abençoe vocês aí.
3: Valeu, Major. É bom, né? Fazer o direito de cidadão. Bom dia, bom dia, bom dia, Amarelo. É a Rosângela dos Santos, bairro Santa Teresa. Rosileia dos Santos, bairro Santa Teresa. Quer participar do sorteio? Está participando. Vamos ver aqui. Áudio!
5: Bom dia, Praguinha. Tudo bom?
3: Bom dia!
5: Roberto Ventura e Gaspar Mirim. Gostaria de participar desse sorteio. Bom domingo a todos.
3: Abraço. Valeu, Venturi. Um abraço. Oi, quero participar do sorteio. É a Diana Ferreira do Gaspar Mirim. Então tá bom. Tem mais um monte de mensagem aqui. Que Deus abençoe a cada um de vocês, tá? Isso aqui realmente faz a diferença. Mostra que vocês estão se agradando do programa, mostra o quanto está sendo maneiro fazer isso aqui, quanto está sendo legal, divertido. É, como é que é a palavra certa mesmo? É, não é beneficiando, é gostando, eu não sei direito, mas é mais ou menos por aí, eu não estou entendendo. Opa! Opa! Quem chegou? Ele, o Mozart! Rufem os tambores, vai começar agora o sorteio. Se prepara que agora, cruze os dedos, faça um figa. Vai, Moza. Temos o primeiro ganhador do voucher de R$50 do mercado do Thiago, é o número 47988437726. TR Fachini levou. Vamos para botar o próximo aqui, já vou sortear. Ligeira aí, moça. Tu não apare. Tu não apare. Deixa eu ver, deixa eu ver, deixa eu ver. Já vai sair o segundo número, o segundo número. 47999056049. Quem é que tá falando? A Jéssica do Santa Terezinha levou o voucher de R$50 ali da Aliança Agropecuária. Que beleza, hein? Já começar a semana ganhando um prêmio aí, é show de bola. Piazada, que Deus abençoe o domingo de vocês, que abençoe a semana de vocês. Lembrando mais uma vez, hoje às 17 horas tem a apuração dos votos aqui na 89 com a nossa equipe de jornalismo. Então não percam, sintonizam na 89 hoje às 17 horas que tem a contagem dos votos. Apuração, né? E eu vou ficando por aqui mesmo, Praguinha Oficial. Até domingo que vem aqui nas ondas da 89 FM. 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Então é só tu entrar no YouTube e colocar Praguinha Oficial, tu vais poder ter o Pendurado nos Arreios diariamente, das 6 até as 8 horas da noite. Falou, gurizada, até domingo que vem. Deus abençoe.

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0: por hoje é só. 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A partir das 7 da manhã, Pendurado nos Arreios com Praguinha Oficial. Um abraço e bom domingo.
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0: 5:13, 5:13, a partir de agora nós entramos no ar aqui em 89.7 FM para levar para você as informações das eleições, né? A apuração do voto a voto aqui na cidade de Gaspar, no estado de Santa Catarina e também no Brasil. 5:13, a partir de agora nós vamos entrar com boletins especiais aí da cobertura. A votação que encerrou há cerca de 13 minutos atrás e a gente a partir de agora começa a trazer aí as informações. Não há nenhum número divulgado ainda, né? Mas acredito que tão breve a gente vai ter também alguns números parciais da votação por aqui e também na nossa, no nosso estado de Santa Catarina. 5:14, a temperatura em 25 graus na tarde deste domingo, um domingo histórico, um domingo importante para todos nós. Do meu lado também está Joel Reinert. Bom dia, Joel. Ah, boa tarde, né?
1: Boa tarde, boa tarde.
0: Como é que é? A constância, né? A constância,
1: o hábito do Jornal do 89. Mas hoje estamos aqui num dia especial, né? Um dia dessa festa da democracia, eleições gerais de 2026, urnas já fecharam. Naturalmente, ainda demora um pouco até o transporte dos dados e transmissão dos dados até o cartório eleitoral e depois, consequentemente, ao TRE e tudo mais. Muita gente pode ainda estar na fila, né? Com as senhas que receberam até às 17 horas, naturalmente. Então, estamos aguardando aí os números e a marcha das apurações começa e nós vamos acompanhar e levar para você todos os números aqui de Gaspar, Santa Catarina e do Brasil, de modo geral.
0: Bom, nos acompanha também nessa cobertura o advogado Roberto Procópio. Roberto, boa tarde.
2: Boa tarde, Paulo. Boa tarde, Joel. Boa tarde a todos os ouvintes da 89. É um grande prazer estar conversando aqui nesse dia até de... Achei que ia ser um dia de chuva, mas que nos brindou com um dia bonito em que as pessoas puderam exercer a sua cidadania, né? De votar, escolher os seus candidatos, né? Num momento histórico que nós estamos vivendo, né? Mais uma eleição, né? Nacional em todo o nosso país, escolhendo os nossos, né? O presidente, governador, senadores e deputados estaduais e federais.
0: Muito bem, 5:15, 5:15, aqui em Gaspar, mais de 50 mil eleitores estavam aptos aí para ir às urnas no dia de hoje, são 18 locais de votação, 148 sessões eleitorais aqui na cidade de Gaspar, enquanto Ilhota completou aí 12.400 eleitores. Em Gaspar, 51.631 eleitores estavam aptos a votar. Vocês demoraram para votar? Como é que foi?
2: Ô Paulo, eu fui rápido, né? Tive a sorte da minha sessão 29 ali no Santa Terezinha. Tinha três pessoas na fila quando eu cheguei, por volta das 11 horas, mas algumas pessoas estavam aguardando até 2:30 para votar nesse momento, né? Então tinha bastante fila. Fui agraciado, né, para não ficar muito tempo na fila, mas algumas pessoas estavam demorando bastante, né? A espera era bem grande para algumas pessoas.
0: Eu votei na 28 do lado da tua ali. Também

0: você precisaria ou precisava a registrar na urna eletrônica. Então, mas estava bastante movimentado ali o frigodofere.
1: E há uma situação também, né? Que eram 6 votos e algumas pessoas não levando colinha, tendo dificuldade, inclusive, para decorar número. Agora são 5:18, 5:18. A gente vai até trazer mais informações agora da Rede de Notícias Acaerte, porque o Tribunal Superior Eleitoral celebrou mais cedo o andamento das eleições de 2026 e a Polícia Federal confirmou a apreensão de quase R$800 mil em casos de crimes eleitorais no país. Acompanhe.
2: O presidente do Tribunal Superior Eleitoral, ministro Cássio Nunes Marques, concedeu entrevista coletiva na tarde deste domingo no Centro de Divulgação das Eleições, na sede do TSE, em Brasília, para um balanço parcial da realização do pleito. De acordo com os últimos dados repassados, das cerca de 500 mil urnas eletrônicas em utilização, 1.544 precisaram ser substituídas. Nenhuma sessão eleitoral no país teve necessidade de registrar votos em cédulas de papel, conforme a última atualização. Apesar de casos de falta de energia registrados em cerca de 140 municípios do Paraná. O presidente do TSE, ministro Cássio Nunes Marques, ressalta:
3: teremos com certeza uma eleição exitosa. O e-título, pela primeira vez, está sendo utilizado no dia da eleição, de uma forma bastante exitosa. Hoje, até o momento, nós temos mais de 6 milhões de emissões, mais de 15 milhões de consultas aos locais de votação, mais de 3 milhões de justificativas. Isso impacta diretamente na diminuição das filas. Em relação à sala climática, talvez o estado com maior dificuldade foi o estado do Paraná. Em razão das fortes chuvas que ocorreu na manhã de hoje e de fortes ventos, tivemos quase 140 cidades do estado do Paraná sem energia. Em relação às sessões eleitorais, tudo está funcionando normalmente. Todas as urnas estão funcionando, nós temos geradores e baterias suficientes para concluir todo o processo de votação e de transmissão.
2: A partir das 5:00 PM, com o encerramento do período de votação, inicia-se o processo de emissão dos boletins de urna e transmissão das mídias contendo os votos para totalização aqui na sede do Tribunal Superior Eleitoral em Brasília. O presidente do TSE, ministro Cássio Nunes Marques, garante:
3: o TSE se equipou de tal forma, convidando inclusive a sociedade civil, órgãos governamentais, desde agências como a ANA, a ANEEL, a ONS, a BIM, a Polícia Rodoviária Federal, a Polícia Federal e inúmeras outras instituições que não só acompanham, elas participam de todo o processo eleitoral. Ainda que seja um direito se questionar as eleições, muitos fatores podem ser questionados. Mas o nosso sistema eleitoral, estamos bastante confiantes que até agora não temos ainda do que se queixar. Tudo tem funcionado na maior normalidade e com a maior transparência possível.
2: Conforme balanço divulgado pela Polícia Federal, 59 pessoas foram conduzidas por suspeitas de crime eleitoral, com 25 prisões em flagrante realizadas ao longo do domingo no país. Nenhuma destas ocorrências foi registrada em Santa Catarina. R$789 mil em bens e valores foram apreendidos nas ações. Especial de Brasília para a Rede de Notícias Acaerte, Cadu Reis.
1: Valeu, Cadu. Portanto, essas são as informações direto de Brasília, onde está o Tribunal Superior Eleitoral, que comanda toda essa situação e as eleições, né? Direto de Brasília. E ainda, ouvimos também aqui, durante o dia de hoje, o candidato ao governo do estado, João Rodrigues, que falou logo após depositar seu voto na urna.
4: Olá, eu sou a Marilis Pequeno, falando diretamente de Chapecó, da escola professora Zélia Schaff, onde vota o candidato ao governo do estado, João Rodrigues. João conversou com a imprensa antes de começar a votação. Acompanhado da esposa, João falou sobre a expectativa para esse domingo de eleição. Acompanhe a coletiva.
5: Encerramos a campanha, agora vamos para o voto. Um balanço extraordinário. Para nós que participamos desse processo eleitoral, a primeira questão é: se nós não tivéssemos disputado, não tinha eleição, era uma nomeação. Então, com a nossa participação, teve eleição. E eu tenho expectativa muito boa, em razão do quê? Do trabalho que a gente fez, do serviço prestado de Chapecó. É uma eleição polarizada a nível nacional, a gente sabe disso. Você tem dois lados, e eu particularmente

0: como sou um candidato de centro-direita ou direita conservadora, já declarei recentemente e reafirmo meu voto no primeiro turno, todo mundo já sabe, e vou agora, vamos à urna, mas eu tenho certeza que vai ser uma grande eleição e o resultado que der da urna será muito bem-vindo, qualquer um que seja. Mas eu acredito no segundo turno, tenho essa convicção. Eu tenho 11 eleições, 10 vitórias, essa aqui é a mais difícil do Brasil, não é a mais visível da minha vida, né? Tô enfrentando o candidato até a máquina, e a máquina muito estruturada, mas vamos lá, tudo que vier será bem-vindo. O importante é sair de Chapecó com o apoio da massa, como tá, dá para perceber aqui. É o serviço que fiz em Chapecó, é o serviço que vai ser aprovado na urna, mas tem um ditado que diz, eleição de dois turnos, ninguém sabe o que acontece. Vamos lá, eu aguardo, tenho expectativa.
1: Que mensagem o senhor deixa aí?
0: Bom, primeiro, a missão da eleição, qual é o que eu tiro dessa campanha? Eu só tiro coisa boa, não tem nada, mesmo aquele que não vota em mim, não tem nem um pouco de constrangimento, nem um pouco de decepção, não é isso não, eleição é eleição, não pode ficar decepcionado, o eleitor tem o direito à escolha.
2: Depois da votação, João Rodrigues, ao lado de sua esposa, seguiram para casa, onde deve acompanhar a apuração dos votos com familiares e também amigos. De Chapecó, da Rede de Notícias Acaerte, Amarilis Pequeno.
3: Valeu, Amarilis, obrigado pelas informações. Candidato João Rodrigues, lá em Chapecó, onde votou. O candidato Gelson Merizio votou junto da filha e reforçou a importância das eleições para a democracia. Repórter Arthur Westphalen.
4: O candidato Gelson Merizio votou pela manhã em um ginásio que pertence à Associação de Empregados da Caixa Econômica Federal. Merizio esteve acompanhado de sua filha e de alguns assessores. Após o seu voto, ele destacou que está feliz por ter participado da eleição e definiu o processo como um espaço para debater ideias e celebrar a democracia.
5: Possível aprofundarmos o debate. Nós temos um estado onde a propaganda foi muito efetiva nos 4 anos do mandato, com um volume expressivo de recursos investidos. E a eleição sempre permite aprofundar os temas, falar sobre educação, saúde, segurança pública, com profundidade. Evidente que o governador na reeleição sempre tem favoritismo, eu entendo isso, compreendo e respeito. Agora, o eleitor pode, a partir da eleição que foi feita, da campanha que foi feita, dos esclarecimentos que foram feitos, ter uma decisão que permita termos um segundo turno, e no segundo turno aí sim temos mais espaço para aprofundarmos o debate. Mas a eleição é uma festa da democracia, e seja qual for o resultado, fico muito feliz em ter participado dela. Com muito respeito aos adversários, com muita consideração com o eleitor, e acima de tudo mostrando que Santa Catarina é um estado politizado, um estado que faz da democracia um dos seus pilares.
4: O candidato do PSB ao governo afirmou que irá acompanhar a apuração dos votos em sua casa, acompanhado de sua família e de alguns assessores. Ele deve realizar um pronunciamento ou uma coletiva de imprensa, dependendo dos resultados deste primeiro turno. De Florianópolis, da Rede de Notícias Acaerte, Arthur Westphalen.
3: Valeu, Arthur, obrigado pelas informações. 5:26, e o atual governador do estado, Jorginho Melo, votou em Ervaldo Oeste.
6: Olá para você que acompanha a programação da Acaerte. Elis Costa, diretamente de Ervaldo Oeste. Na manhã desse domingo, então, o governador Jorginho Melo, próximo às 9:22, chegou aqui no Colégio Melo e Alvim, seu local de votação, acompanhado, então, de parceiros do partido. Jorginho Melo comentou sobre a votação e a expectativa para esse primeiro turno.
7: Uma campanha rápida, é 45 dias. Nós fazemos com que as reuniões, os comícios, se aconteçam de forma muito rápida. Foi muito tranquilo para mim, muito tranquilo, porque, como eu sempre digo, que é época de colheita e quem planta, colhe. Quem não planta, não adianta ficar nervoso, ficar bravo, porque não vai colher. Então, uma campanha boa, propositiva, uma campanha que a gente conseguiu dizer, prestar conta de um pouquinho que fez. A gente teve a oportunidade de dizer para a sociedade o que a gente fez, a sociedade acompanhou, conhece, é por isso que reconhece. E é por isso que a gente tem uma boa aprovação. É uma expectativa boa de nós vencermos a eleição e vencer bem, inclusive no primeiro turno.
3: E, portanto, atual governador do estado, Jorginho Melo, que tem grandes chances, daqui a pouquinho a gente vai ver, né? De ter a sua reeleição sacramentada aí já neste domingo. Bom, começa a sair agora alguns números, né? E a gente vai atualizar para você momento a momento. Nesse momento, quando são 5:27, a parcial para presidente da República, dados gerais, nível Brasil, Flávio Bolsonaro tem 970 mil votos, seguido de Lula, do PT, com 832 mil votos já apurados. Escritor Augusto Cury, 60 mil votos. Renan Santos no Missão, 48. Ronaldo Caiado, 46 mil votos. Romeu Zema, quando são 5,28, 7.800 votos. Samara, 2.966 votos. E assim vai. Até acho que vamos definir aqui, né? Vamos definir para a gente encurtar aqui o papo, né? Vamos até no Zema, né? Abaixo ali, aí depois você confere conforme foi. Mas vamos definir ali até o Zema ali como candidatos a serem divulgados aqui.
1: Lembrando aí que é 1,
3: não, é pouco ainda, né?
1: 0,7% dos votos apurados em todo o Brasil. Lembrando, o pessoal está na expectativa aí daquela pesquisa de boca de urna, que normalmente era divulgada, era uma tradição, e este ano é exemplo do que aconteceu em 2022. Os institutos resolveram não fazer a pesquisa de boca de urna, haja vista a rapidez com que os resultados estão sendo divulgados pelo TSE. Uhum. Né? Então, não justifica o custo de uma pesquisa, que é realmente cara, fazer essa pesquisa de boca de urna, porque quando a pesquisa é publicada, que só é permitido publicar a partir das 17 horas, a partir do momento que é publicada, já os números reais já estão sendo divulgados, como está acontecendo.
3: Bom, deixa eu atualizar também aqui os números ao governo do estado. Nesse momento, números parciais com sessão, com 213 sessões totalizadas apenas até agora, um pouco mais de 1% de sessões totalizadas. Jorginho Melo, 27.601 votos. Gelson Merizio, 12.738. João Rodrigues, 7 mil votos. E o Marcelo Brigadeiro com 508. Por enquanto, vamos até aqui. Vamos pegar os quatro primeiros colocados também. Esses números, obviamente, vão mudar. Apenas 1% das urnas apuradas até o momento. E agora, números de Gaspar. Bom, nada, 0-0 por enquanto aqui. Em Gaspar, viu? Eu achei que ia até ser um pouquinho mais rápido o começo da divulgação aqui para a cidade. 5:30, 5:30. E Joel, com o avançar, né, dessas pesquisas, como você estava comentando, ambos os candidatos, Lula e Bolsonaro, muito próximos, empatados tecnicamente, e aí, nas entrelinhas, é uma expectativa de que talvez terminasse hoje no primeiro turno, tanto para Lula quanto para Bolsonaro, por conta desse empate técnico, né?
1: Pois é, existe a expectativa de ambas as campanhas, né, de uma definição em primeiro turno, tanto para um lado quanto para o outro, mas, segundo os analistas e cientistas de política, aí é muito difícil.
3: Sim.
1: Em relação aos números apresentados nas últimas pesquisas, né, muito próximos, mas também não o suficiente para uma definição em primeiro turno.
3: Então, não é impossível.
1: Não é impossível, exatamente. Mas a probabilidade é muito pequena. Pelo menos é o que apontam os especialistas em análise de dados estatísticos das pesquisas que foram realizadas até o dia de ontem.
3: Números ao Senado catarinense: Carol Detone está aí com 29 mil votos, é a mais bem colocada nesse momento. Carlos Bolsonaro, 19.439 votos. Esperidião Amin na casa dos 18 mil votos. E o Décio está em quarto nesse momento com 16.398 votos, 15% dos apontamentos. 5:31, deixa eu conferir também se pro deputado federal já temos alguma coisa. Deixa eu ver se a gente tem para Gaspar, né, pra gente começar por aqui. Gaspar 0-0 ainda. Mas no estado, os números parciais para deputado federal: Júlia Zanatta, por hora, é a mais votada, 6.343 votos, quando a gente está aí com 238 sessões totalizadas. Carla Aires, do PT, 3.707 votos. Depois, seguido também por Pedro Kizai, do PT, com 3.260 votos. Blumenauense Ana Paula Lima, 2.440. Não é o nome de urna, né? Mas aqui é Ana, é Blumenauense, né? 2.443 votos. Valdir Cobalcini, 2.131 votos nesse momento. 5:32, 5:32, a gente vai seguindo por aqui e claro, ouvindo e também e aguardando também a sua manifestação pelo nosso WhatsApp, o 988230738. Fique à vontade, viu, para participar com a gente da nossa programação. Só vou fazer o seguinte, vou fazer um breve intervalo e já já estamos de volta. É rapidinho, é coisa de 1 minuto e meio.

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0: 5:36, 5:36. A gente está de volta aqui trazendo mais informações. A gente vai tentar um contato agora com a candidata de deputada estadual, Maria Bernadette de Souza, pelo Novo, que gentilmente nos atende nessa tarde. Bernadette, primeiramente, uma boa tarde.
1: Oi, boa tarde.
0: Melhorou a ligação?
1: Tá um chiasso bem forte, mas eu acho que eu consigo te ouvir, sim, pode falar.
0: Muito bem. Bernadette, primeiramente, te parabenizar aí pelo trabalho, pela campanha que fez, né? E qual que é o teu sentimento nesse momento e expectativa?
1: Oi, pode repetir a pergunta, por favor?
0: Bernadette, qual é a expectativa sua aí para essa votação?
1: Olha, a minha expectativa depende das pessoas, né, do voto. A gente está numa democracia, a gente fez o melhor que a gente podia, colocamos o nosso nome à disposição, apresentamos um trabalho, fizemos uma campanha limpa, transparente, e vai depender muito das pessoas, né? A questão é, às vezes, é que você tem uma luta meio inglória, né? É meio Davi contra Golias, porque o sistema acaba sempre privilegiando aquelas pessoas que têm mais verba para trabalhar. Enfim, a gente fez um trabalho com muito pouca verba, mas estamos contentes. Independente do resultado que a gente tiver, eu tenho a consciência tranquila de que nós fizemos um excelente trabalho.
0: Eu acompanho um pouco da sua participação, da sua campanha, e eu vi que foi muito, muita sola de sapato gasta, né? Ou seja, você esteve bastante nas ruas, né?
1: É, nós fizemos uma campanha de formiguinha, né, de porta em porta. O nosso trabalho foi todo voluntariado, foram todas as pessoas que nos ajudaram voluntariamente. Então, porque eu acredito também que essa conexão, ela é muito importante, né, estar com as pessoas e ouvir as pessoas, porque a política é feita disso, né? Se a gente não ouvir as demandas, se a gente não ouvir as reais necessidades, como você vai poder fazer um bom trabalho? Então, foi isso que a gente fez desde o começo.
0: Muito bem, Bernadette, agora aguardar, né, a expectativa, a contagem dos votos está iniciando, aqui em Gaspar ainda não foi aberto os resultados, mas te deseja sorte e daqui a pouquinho a gente também lhe acompanha, né? E daqui a pouquinho, se a senhora quiser voltar a falar com a gente agradece também, viu?
1: Ah, nós estamos à disposição, tá? Aqui também acompanhando junto com a família.
0: Muito bem.
1: E, como eu falei, independente do resultado que a gente tiver, a gente já se sente vencedor por poder estar junto com a população e entender, né, os reais desafios da nossa cidade. Muito obrigada.
0: Valeu, Bernadette, obrigado pela participação. Agora 5:40, essa é a candidata a deputada estadual, Maria Bernadette de Souza, que conversou com a gente agora. 5:39, apuração parcial, 4% das sessões totalizadas no Brasil. Flávio Bolsonaro do PL tem 50,16% dos votos computados. Isso representa 2.522.000 votos nesse momento. Seguido de Lula, com 41% dos votos válidos nesse momento, o que representa 2.078.000 votos. Também aqui na sequência, escritor Augusto Cury, 3% dos votos, 152.000. Ronaldo Caiado, 2,43%, 122.000 votos nesse momento. Dados gerais do Brasil. Agora vamos aos dados de Santa Catarina. Deixa eu até atualizar aqui, 5:40. Nesse momento, Flávio Bolsonaro, 56%, que representa 106.000 votos. Lula, 65.000 votos. Augusto Cury, 6.000 votos. Ronaldo Caiado, 3.800 votos nesse momento. Quando a gente tem aí 4% das urnas apuradas em Santa Catarina. Ao cargo de governador, Jorginho Melo, 60%, 106.000 votos nesse momento, quando são 5:40. Gelson Merizio, do PSD, 45.000 votos. João Rodrigues, 21.000 votos, 12% aí dos votos apurados até o momento. E Marcelo Brigadeiro, 1,26%, 2.247 votos. Olha, por aqui vai se confirmando algo que já estava nas entrelinhas no final de semana, né? Que João Rodrigues talvez fique aí na terceira colocação, embora muita coisa aconteça ainda. Mas bom, vai se desenhando, né?
2: É, só a largada dos números aí, mas de qualquer maneira, um dado me chama a atenção nessa largada da apuração aí com menos de 5%. Hoje estamos aí com 4,32% das sessões apuradas no Brasil, mas me chama a atenção o número da abstenção, 23,02%. E, lógico, temos uma amostragem bastante pequena ainda, mas é aquilo que a gente vinha prevendo aí de uma abstenção bastante grande nessa eleição de 2026. E a permanecer esse número, nós tivemos aí na eleição passada, em 2022, 22%, se eu não me engano. Foi uma coisa nesse nível, né, o doutor Roberto? E agora já temos aí quase 23% de abstenção, com 5% das urnas apuradas.
3: É uma tendência que já vinha se mostrando, né, Joel? Durante o período eleitoral, muitas pessoas se isentando, né, de participar do processo, e o que a gente vê de fato, né, isso, por mais que sejam apenas 5% das urnas apuradas, deve ser algo nesse sentido que deve ficar dentro desse número, aumentando a abstenção, né, de uma eleição tanto quanto polarizada, né, e que mais uma vez, né, com quase que um jogo entre duas torcidas, né, no nosso país. Infelizmente, quem perde é a democracia, né? As pessoas deixarem de votar, de discutir, né, os candidatos, as propostas, os projetos, né, para nosso país, como para o nosso estado.
0: 5:43, 5:43. Deixa eu trazer já aqui a participação também do candidato deputado federal Ciro André Quintino. Deixa eu ligar para ele aqui, pra gente bater um papo também com ele e a gente ouvir também dele, expectativa, né? Afinal de contas, agora é urna, é votação, não tem mais muito que se possa fazer. Ciro André Quintino com a gente, boa tarde, Ciro.
4: Boa tarde, meu amigo Paulo Flores, todos os amigos da 89, é um prazer estar aqui falando com a nossa população.
0: Ciro, o que deu para fazer foi feito, né? Ou seja, não há mais o que se fazer quanto à relação e ao resultado da urna e a expectativa quanto a ela. Primeiro de tudo, como é que está essa expectativa para ti?
4: A expectativa é que a gente faça uma boa votação, até porque temos um trabalho prestado para nossa comunidade, para nossa gente, não só na região do Vale do Itajaí, mas especialmente na cidade de Gaspar. O que a gente espera é que Gaspar realmente faça a sua parte, ter votado o seu candidato. Eu sempre gosto de frisar, hoje nós perdemos 150 milhões de reais por não termos nosso representante. E o vereador, é difícil, o vereador não tem recurso. Eu sempre falo para todos, a partir de amanhã retorno à vereança, continuo sendo vereador até dia 1º de janeiro de 2029, só que o vereador ele tem que pedir dinheiro ao deputado. E nós gostaríamos de ter o nosso deputado para nós podermos indicar o recurso necessário, não só para Gaspar, mas para a região do Vale do Itajaí. A gente espera uma boa votação, quem sabe Deus ajudar para que a gente consiga essa vaga. Sabemos da dificuldade e de uma eleição dessa disputadíssima, até porque hoje, com esse fundo eleitoral, os candidatos que já estão, olha, vejam bem, os candidatos que já têm mandato, cada um ganha 3 milhões, então ele já sai com 3 milhões na frente. O sistema que é feito para manter quem já está lá na Câmara Federal. Então, a dificuldade que a gente sabe que tem, mas trabalhamos bastante, a receptividade, principalmente na cidade de Gaspar, é grande, e a gente espera. Se não conseguirmos essa vaga, mas sermos suplente deputado federal, até porque é muito importante aqui para Gaspar e toda a região.
0: Ô Ciro, como é que foi essa tua caminhada durante esses 45 dias de campanha?
4: Olha, 45 dias a gente sabe que foi corrido, né? Até porque a gente não ficou só em Gaspar, visitamos os 14 municípios aqui da região do Médio Vale do Itajaí, tivemos uma receptividade boa e a gente espera, né? Mesmo cansado, mas eu já me sinto até vitorioso, primeiro, por não ter desistido, ter continuado a minha campanha até a data de hoje, levando a esperança para a cidade de Gaspar e do Vale do Itajaí, para que a gente realmente consiga ter o nosso deputado federal. Se caso a vitória não vier, mas a semente foi plantada. A Câmara Federal é onde está o recurso e é onde uma cidade como Gaspar, que tem quase 100 mil habitantes, tem mais de 50 mil eleitores merece e deve estar para trazer o recurso necessário para nossa região.
0: O senhor votou em que local e que horas foi?
4: Votamos, eu acho que era às 10 horas, 10 e 10, até porque tinha muita gente, né? Hoje, com seis votos, a gente sabe da fila. Nós votamos na Feira Andino da Gnone, aqui no bairro Gasparinho. A receptividade muito boa e a comunidade realmente é parceira, que nós sentimos que realmente quer um deputado para a sua cidade.
0: O que, que o senhor acha que vai dar aqui no estado e no Brasil nesse momento? Dá para cravar alguma coisa?
4: Olha, eu acho que no estado a reeleição do governador Jorginho Melo, né, deve estar garantida, até porque pelo trabalho que vem feito, e a gente sente isso na rua. E a nível nacional a disputa é grande, é um país muito grande. Eu sempre digo, o Brasil, a cada estado tem a sua peculiaridade, é um Brasil muito grande. E eu acho que, aparentemente, o que as pesquisas indicam, deve haver um segundo turno. Aqui em Santa Catarina, o Flávio, com certeza, Flávio Bolsonaro, deve fazer uma boa votação, uma votação acima de 60%.
0: Como você bem disse, né, a partir de amanhã, na questão ainda de deputado federal e deputado estadual, quem ficar, ficou, quem for eleito, são novos representantes que a gente precisa cobrar. E esse será o teu papel aí na Câmara, Ciro?
4: Ah, com certeza. Continuaremos cobrando. Se caso não vier a nossa eleição, continuaremos cobrando daqueles que principalmente vieram na nossa cidade de outras regiões, fizeram os votos. Eles têm a obrigação de ajudar a nossa cidade. Pelo que a gente tem visto também, nós temos um parceiro nosso hoje, que é o deputado Jerry Comper, deve fazer uma grande votação. Então, a nível estadual, estaremos muito bem representados, e a nível federal vamos cobrar desses representantes que sempre vem a Gaspar, leva os votos, e a gente tem que cobrar deles para que tragam pelo menos um valor necessário para ajudar a nossa comunidade, a nossa gente. Repito, se caso não chegarmos, mas saio de cabeça erguida, porque o nosso papel foi feito. Plantamos uma semente para a Câmara Federal, que é onde está o recurso e é onde Gaspar deve estar representada. E nós temos que mostrar para Brasília que Gaspar existe.
0: Muito bem, Ciro, obrigado pela participação. Qualquer coisa a gente volta a conversar aqui, viu?
4: Obrigado, meu amigo Paulo. Obrigado aí a todos os ouvintes da 89.
0: 5:48, 5:48. Dados gerais nas eleições aí de Gaspar, nesse momento, 0-0 ainda. Eu acredito até que vão liberar tudo de uma vez só, né? Estão aguardando para, a partir do momento que todas as urnas chegarem, é uma opinião minha, né? Vão liberar tudo de uma vez, porque já se passa quase uma hora e nenhuma urna foi computada aqui na cidade de Gaspar. Torcemos para que não aconteça o que aconteceu na eleição de 2022, quando a gente teve, né, a questão aí de atraso, de demora, e o resultado final saiu lá perto das 11 horas da noite. Agora são 5:49, 5:49. Nós estamos ao vivo também na nossa live do Instagram, no @89FMSC. Vamos aos resultados parciais do Brasil. 37.897 urnas apuradas até aqui. Flávio Bolsonaro, do PL, 4.472 votos, que representa, em porcentagem, 50,7. Lula, do PT, está com agora 3.614 votos. Augusto Cury, 3%, 265.000 votos. Ronaldo Caiado, 212.000 votos. Renan Santos, 205. Romeu Zema, 28.394. São dados do Brasil, tá? Números do Brasil.
2: Até para o eleitor ter uma ideia, nós estamos aí com 6,7% das urnas apuradas no Brasil. Para ter uma ideia da região que está chegando antes esses números, aí temos o Distrito Federal com 54,7% das urnas apuradas. O Distrito Federal, que é um colégio menor, sem dúvida nenhuma. E fazendo uma panorâmica pelos estados do país, aí todo mundo está em torno aí de 10% das urnas apuradas nesse momento, né? Sendo que o Distrito Federal um pouco mais adiantado. Então, só para ter uma ideia de onde vêm esses números que estão sendo divulgados nesse início de apuração.
0: É só o começo, né? 6,70% dos votos apurados em Santa Catarina. Agora mudou, 7,34% para presidente em Santa Catarina. 189 mil votos para Flávio Bolsonaro. Lula vem com 108. Augusto Cury já fez mais de 10 mil votos. Ronaldo Caiado, 6 mil. Renan Santos, 10.371 votos nesse momento. E Romeu Zema, 1.762 votos agora, quando são 5:51. Apuração que traz aí 1.271 sessões totalizadas. Para o governo do estado, Jorginho Melo está aí com 186 mil votos, Gelson Merizo, 73, João Rodrigues, 38. Ao Senado, Carol Detone, 170 mil votos, Carlos Bolsonaro, 118, Esperidião Amin, 99 mil votos, Décio Lima, 84 mil votos, e assim vai, né? Afrânio Bopré, 73 mil, Antídio Lunelli, 28 mil votos, Túlio de Amorim, do Partido Missão, 4.407 votos, e aí vai descendo aqui, né, a linha de votação. Deputado federal, Júlia Zanatta segue sendo a mais votada, seguida pela petista Carla Aires, com 20 mil votos, Pedro Cusai é o terceiro, com 13.447 votos computados. Para deputado estadual, no estado, viu, gente? No estado, números do estado, quando são 7.75% das urnas apuradas. Ana Campagnolo é a mais votada neste momento, 24.974 votos. Marquito do PSOL, 19.490 votos. Fábio Botelho, 13.793 votos. E aí segue, né? Aqui também a gente vai atualizando voto a voto, tá? Deixa eu ver se Gaspar já tem alguma coisa. Por hora, ainda não. Eu acho que vão liberar tudo de uma vez só, né? Quando chegar, libera e contabiliza tudo. Deixa eu até trazer, já vou botar aqui na conta também, os números da cidade de Ilhota, daqui a pouquinho, né? Eu acredito que ainda não saiu ainda, mas assim também que começar a sair, vamos trazer também aqui os números do município de Ilhota, Blumenau, Brusque também, daqui a pouquinho aí na nossa programação, assim que for sendo liberado, a gente traz aí para nossa audiência. 5:53, mais um intervalo rapidinho, já voltamos.

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0: Muito bem, 5:37, 5:37, a gente segue por aqui levando a informação para você e, claro, a apuração voto a voto da eleição 2026 na cidade de Gaspar, no nosso estado e também no Brasil. Vamos trazer aqui também o destaque da rede de notícias Zacaerte, que conversou aí com a autoridade, deixa eu ver aqui quem foi? Renata Favre, ela que é corregedora do Tribunal Regional Eleitoral e conversou aí com a rede de notícias Acaerte, vamos acompanhando.
1: Corregedoria Eleitoral.
2: Do TRE de Santa Catarina, isso. Qual é o balanço que você faz desta votação em Santa Catarina até o momento?
1: A gente teve um dia que a gente considerou bastante tranquilo, né? Ocorrências são normais, está sempre dentro do esperado, porque é um processo muito grande, né? São muitos eleitores, muitas urnas eletrônicas, era uma votação longa, 6 cargos, então realmente a gente se preparou para uma eleição até mais tumultuada do que tivemos, né? Nós estávamos preparados inclusive para questões climáticas, para um eventual atraso, e as questões foram todas muito pontuais, então a gente pode considerar que foi um dia bastante tranquilo e todas as ocorrências dentro, estatisticamente, muito baixo as ocorrências no dia de hoje.
2: Em relação às filas?
1: Agora no final do dia nós estávamos monitorando, então realmente tínhamos fila em alguns locais, aparentemente são filas rápidas, não são filas rápidas, né? Mas filas que decorrem da quantidade de eleitores, né? Do tempo de demora, então assim, o tempo de votação, então realmente a gente já contava com essa situação, não é uma surpresa pra gente que tenha fila em alguns locais, então nós estamos monitorando caso a caso, verificando se tem algum problema, mas já era uma situação que a gente esperava que poderia acontecer pela quantidade de cargos, e daí nós tivemos também a situação de chuvas no início do dia e muitas pessoas também deixaram para votar só no período da tarde, daí isso também causou um acúmulo agora no fim do dia. Mas tudo está sendo monitorado, a gente não prevê nenhum problema mais grave.
0: É, portanto, Renata Faveri, corregedora do Tribunal Superior Eleitoral. Agora 6 horas em ponto nesse momento. Bom, vamos tentar ouvir mais um candidato, vamos tentar conversar aí com o candidato por Gaspar, Dionísio Bertoldi, para que também traga aí seus esclarecimentos, sua opinião quanto a como foi aí a sua caminhada eleitoral. Bom, ele não conseguiu atender agora, daqui a pouquinho a gente fala com ele. Agora são 18 horas, a temperatura na cidade de Gaspar em 22 graus e 7. Agora o que deve estar quente, né? A temperatura é no comitê de campanha dos candidatos, né? Todo mundo numa expectativa, né? Para essas eleições apertadas, aciradas, né? E que a gente tá trazendo para você aqui o voto a voto. Vamos lá. Nesse momento, nível Brasil, 10% das urnas apuradas, 54.511 sessões totalizadas, num universo de quase 500 mil sessões. A gente está aí com 10% da apuração. Flávio Bolsonaro, 51.9, 6.473.000 votos. Lula, 5.154 votos, 40%. Augusto Cury está aí com 377.000 votos. Ronaldo Caiado, 304.000. E assim vai, tá? Então, quando são 10% das urnas apuradas, Flávio Bolsonaro está à frente, 51.9, Lula 40.67. Números parciais, lembrando sempre. Em Santa Catarina, 10%, deixa eu até atualizar aqui, porque eu acho que já mudou um pouco esse número aí. É a mesma coisa. 10% também apurado em Santa Catarina, Flávio Bolsonaro, 271.000 votos. Lula do PT, 143.000 votos computados até agora, seguido aí pelo Augusto Cury com 14.000 votos, Ronaldo Caiado com quase 9.000. Para governador do estado de Santa Catarina, Jorginho Melo está aí com 265.000 votos, também com 10% das urnas apuradas. Gelson Merizio, 95.000 votos. João Rodrigues, 60.000. Marcelo Brigadeiro, 5.007 votos nesse momento. Ô, Roberto, uma hora já se passou aí da votação. Muito possivelmente ainda existam pessoas na fila para votar Brasil afora, uma vez que quem estivesse na fila até às 5 da tarde receberia a senha para essa votação de hoje, viu?
3: É bem possível, né, Paulo, que tenham pessoas ainda aguardando para votar, né? A demora, em alguns casos, né, está passando às vezes de 2 horas, mas eu acredito que agora deve ser um número muito pequeno de pessoas e que nós já tenhamos agora, né, nesse momento, né, praticamente todo mundo tendo votado. Ô Paulo, um número que é interessante, que já com 10% das urnas aqui em Santa Catarina

0: PSD, uma vaga também, o MDB, uma vaga, e aí a Federação Brasil da Esperança, Fé Brasil, que é do PT, PCdoB e PV, 4 vagas, e a Federação União Progressista, que é o PP e União Brasil, uma vaga. É aquilo que estava se apontando, né? Está se confirmando nesse momento, né? Que é uma grande vitória novamente, né? Na direita aqui de Santa Catarina, no Congresso Nacional.
1: Agora são 6:04. Vamos ver como é que tá os números em Blumenau. Eu nem vi se já saiu alguma coisa, mas vamos lá. Blumenau, por hora, 0-0. Blumenau tem 754 sessões. Já na capital do estado, né? A gente já tá bem adiantado por lá, viu? De 1.207 sessões, 835 já foram abertas, 70% da votação. Em Florianópolis, Flávio Bolsonaro contabiliza aí 111.000 votos. Lula, 86.000. Augusto Cury, 8.136. Ronaldo Caiado, 4.000 votos, isso na capital do estado. Para governador, Jorginho também aí está com larga vantagem, 118.000 votos nesse momento na capital, seguido por Gelson Merizio com 66.000, João Rodrigues, um pouquinho mais de 16.000 votos na capital. Carol Detone está com mais de 100.000 votos em Floripa, seguido por Carlos Bolsonaro com 70.000 votos, Espiridião Amin, 65.000, e Décio Neri de Lima com 74.000 votos. Deixa eu ver aqui, deputado federal em Floripa, Júlia Zanatta também é a mais votada, seguida por Carla Aires, professor Pedro Kizai, esses são os três mais bem votados. E para deputado estadual, Ana Campagnolo, Marquito e Fábio Botelho. Bom, esses números aqui também que trazem para Santa Catarina essa realidade, João, também apontam muito aí o que está ocorrendo e é o sentimento desse momento do eleitor de Floripa, que talvez seja uma das cidades que tem aí a maior apuração até aqui, né?
2: É, exatamente, mas também está refletindo o número das pesquisas aqui para Santa Catarina, né, com 50% de Flávio Bolsonaro, para 39% de Luiz Inácio Lula da Silva, atual presidente. Então, refletindo aí as pesquisas. Para deputado estadual, também a Ana Campagnolo, né, está na frente aí, a mais votada até o momento em Santa Catarina, com 10% das urnas apuradas, também desenhando aí o que vinha mostrando as pesquisas das campanhas durante esse período.
1: 6:06, 6:06 para você que está chegando agora aqui, obrigado, viu, pela audiência e também pela companhia. A gente segue por aqui e vamos juntos aí até o final da apuração dessa eleição tão importante para o Brasil. Tanto se falou sobre essa eleição, uma eleição até que de certa forma morna nas ruas, né? A gente não via tanta movimentação, poucas ações político-partidárias, comparando, né, o que a gente tinha já de convivência em outras eleições anteriores, né? Essa foi bem de boa, bem tranquila, visto hoje também aí aqui na cidade, nenhuma ocorrência de grande destaque sendo gerada aqui no nosso município, né? Então foi uma campanha aí até estranha, diria até, né?
2: Olha, realmente, essa sua impressão também foi a minha, circulei pela cidade aí durante o dia, não se via um espírito, né? Um clima de eleição neste domingo aqui em Gaspar, não sei do resto do país como é que foi, mas uma campanha bastante morna, eu diria, concordo contigo plenamente. Um detalhe, eu estava observando há pouco, eu fui ali na varanda, lembrando que nós estamos aqui nos altos do bairro 7 de Setembro, na rua Pedro de Bortoli, bem próximo ao cartório eleitoral, que fica na rua Jacques de Andrade, aqui bem ao ladinho, né? E observando as motos chegando, as motos naturalmente trazendo aí as mídias das sessões eleitorais do nosso município.
1: Achei que era um x-salada do...
2: os entregadores hoje estão com outro produto, um produto importante, diga-se de passagem, que vai definir aí o futuro do

0: nosso país.
1: Agora 6:08, 6:08, ó. A Polícia Militar de Santa Catarina registrou até agora há pouco 176 ocorrências relacionadas ao processo eleitoral em todo o estado. O balanço parcial reúne os atendimentos realizados pelas equipes da Polícia Militar durante as eleições de 2026 e demonstra a atuação preventiva e de pronta resposta da corporação em diferentes regiões de Santa Catarina. Entre as ocorrências registradas, 38 envolveram eleitores, sendo que 18 pessoas foram detidas. Também foram contabilizadas 6 ocorrências envolvendo candidatos sem registro de detenções, além de 5 ocorrências envolvendo colaboradores da justiça com 2 pessoas detidas. Não houve registro de ocorrências envolvendo crianças ou tampouco adolescentes. Entre as principais naturezas das ocorrências estão divulgação de propaganda eleitoral, proibido no dia de hoje, né? Campanha de boca de urna, também, né? Obviamente proibida. E banner em via pública, além de outras situações relacionadas aí ao processo eleitoral. A atuação da Polícia Militar ocorre de forma preventiva e ostensiva, com policiais militares mobilizados em todo o território catarinense para garantir a tranquilidade e segurança dos eleitores e o livre exercício do voto. Mais uma vez aqui, 176 ocorrências, com as pessoas detidas, termo circunstanciado e assim por diante. Agora, convenhamos, né? Que a polícia poderá ter muito trabalho daqui a pouco, na noite deste domingo, a depender do resultado da eleição, né? Porque sempre tem os mais alterados e tal, um confronto não está livre de acontecer. Torcemos para que não, né? Mas que a polícia poderá aí ter dor de cabeça mais tarde, com certeza. Mas está pronta para atuar. Então, você que também está pensando em ir para comemorar a vitória do teu candidato, vá com consciência. Isso é importante também. Aqui em Gaspar, acredito que, embora é mais tímido, né? Mas se tiver aí uma comemoração na área central, para que as pessoas também comemorem, mas comemorem com consciência e com respeito, amanhã é vida que segue, né?
0: Bom, nosso reconhecimento aí a todos os agentes de segurança, Polícia Militar, Polícia Civil, Guarda de Trânsito aqui de Gaspar, né, pela sua atuação durante todo o dia, e acredito que estarão aí prontos, né, para pós resultado das eleições. Também é o nosso reconhecimento, né, e parabenizar aí a todos aqueles que trabalharam nessa eleição, os mesários, enfim. Hoje, quando fui votar, senti aí a alegria, eu diria até, das pessoas que estavam trabalhando nas sessões eleitorais aqui do município, né? Então, nosso reconhecimento, é um trabalho bastante importante, e que a Justiça Eleitoral teve uma certa dificuldade até esse ano para regimentar esse número de pessoas, que é um número bastante elevado, eu diria, em todo o país, né? E as pessoas ficaram lá, ou estão lá ainda, né, exercendo esse voluntariado cívico, né, até. Então, parabéns a todos os mesários que atuaram nessa eleição.
1: 6:12. Vamos dar uma passada também pelo Brasil, aos governadores. Cargo em São Paulo, Tarcísio, nesse momento, acabou de abrir as urnas lá, 4% apenas, mas Tarcísio, 69,7% contra Fernanda Haddad com 29,58%. Ao governo do Rio de Janeiro, também muito recente, 3,4% apenas apurado. Douglas Ruas, 48%. Eduardo Paes, 42%. Não é aquele que foi condenado a 400 anos de prisão?
0: Não, Eduardo Paes era o prefeito. Era o ex-prefeito do Rio de Janeiro.
1: Quem é que foi condenado a 400?
0: Ah, esse foi o ex-governador do. Ah, não, 400 anos foi o. Como é que é? O ex-governador de São Paulo.
1: Pesquisa aí. Em Minas Gerais, Cleitinho Azevedo, 46%. Patros Ananias, 28%. Na Bahia, Jerônimo Rodrigues, 52%. ACM Neto, 47%. Também lá acabou de começar a apuração. Rio Grande do Sul, Zuco, lá no Rio Grande do Sul, 28% apurado. 60% Zuco, Juliana Brizola, 29.85. Governador pelo Paraná, Sérgio Moro. Olha, lá no Paraná com 48% das urnas já apuradas, viu? 50% para Moro, 25% para Sandro Alex. Claro que tem muita água pela frente ainda. Pernambuco, 10% das urnas apuradas no Pernambuco, Raquel Lira, 52, João Campos, 44. É uma parcial aí de alguns estados também do Brasil.
0: Já que você está no Paraná, deu uma olhada aí para senador, para o Senado, já que foi liberado hoje pela manhã a candidatura do
2: Deltan
0: Dallagnol, que ontem havia sido impugnada e hoje de manhã o TSE liberou a candidatura de Deltan Dallagnol.
2: Ainda está sob júdice, né?
0: Está sob júdice, mas foi liberado a votação a ele, a campanha, enfim, que estava sendo proibido de fazer a campanha.
2: Ele constava como indeferido.
0: Indeferido, exatamente.
2: Aí não ia aparecer os votos dele, né?
1: Vamos lá.
2: Na votação.
1: Vamos lá então. Senado no Paraná, 51% das urnas apuradas. Felipe, isso Paraná, viu, pessoal? Ao Senado, Felipe Barros, 1.617.000 votos. Deltan Dallagnol do Novo, 1.517.000 votos. Os dois mais bem colocados ao Senado no Paraná nesse momento. Vamos para os números do Brasil. Agora são 6:15, 17.22% dos votos apurados, 85.000 urnas abertas, quase 86.000. Flávio Bolsonaro, 10.180.000 votos. Lula, 8.080.000 votos. Augusto Cury, 586, seguido de Ronaldo Caiado, com 471. As pesquisas vão, de fato, se confirmando e colocando aí Lula e Bolsonaro lado a lado, com, nesse momento, claro, com uma margem um pouquinho mais ampla, mas é número parcial, então não se computa dessa forma, né? Não se contabiliza desta forma. Mas Flávio, Bolsonaro e Lula, bastante próximos. 10 milhões de votos contra 8 milhões, 2 milhões e 80 mil votos é a diferença nesse momento. Isso nível Brasil. Em Santa Catarina, Flávio Bolsonaro, 370.000 votos. Lula do PT, 184.000 votos. Ao governo do estado, 13% das urnas apuradas em Santa Catarina. Jorginho Melo, 391.000 votos. Lembrar que nós temos aqui 5 milhões de eleitores, mais de 5.700.000 eleitores em Santa Catarina, tá? Então um número bem pequeno ainda, mas Jorginho Melo lidera desde o início, agora está com 391.000 votos. Gelson Merizio, 123, João Rodrigues, 91.772. Vamos até aproveitar aqui para ver como é que tá o desempenho do João lá em Chapecó, né? Afinal de contas foi prefeito há muitos anos na cidade. E vamos ver como é que tá a votação do... Ah, vai muito pouquinho ainda. Apenas 4 sessões abertas.

0: O grande Rafael, grande coordenador da Defesa Civil de Gaspar.
1: 6:18, intervalo é rápido e já já a gente retorna com mais informações. Já está escurecendo aqui na cidade de Gaspar.

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0: 6:21, 6:21, de volta aqui nessa edição especial do Jornal da 89 FM, para acompanhar aí a apuração, o voto a voto do eleitor catarinense brasileiro nesse dia histórico importante, 4 de outubro de 2026. Dia de votação, dia de escolher os nossos representantes. Você levou colinha, Joel?
1: Olha, sem dúvida, né? Eram muitos números.
0: Ah, eu não decorei também.
1: Minha memória ainda já não tá mais aquela.
0: Levou, Roberto?
2: Eu tava com a colinha digital, né? Ah. E um pouquinho antes de acessar, eu dei uma olhadinha ali e consegui ainda votar.
0: Ó, você tá com a memória boa, hein?
1: Boa memória. É.
0: Eu levei no papel e inclusive o próprio Tribunal Superior Eleitoral confeccionou as colinhas, né? Eram 6 votos, lembrando. Deputado federal, estadual, senador, eram 2 vagas, governador e também para presidente. Eu fiz uma votação esse ano totalmente analógica. Eu levei o documento, a carteira de motorista impressa, título de eleitor também impresso. Quis saber de tecnologia esse ano não, viu?
1: Bom, eu...
0: O pessoal da mesa que agradeceu, que foi mais fácil.
1: Bom, eu fui com o meu e-título, lógico. Mas infelizmente minha impressão digital lá
2: não leu,
1: não funcionou.
0: Gastou muito. É muito baralho, né? Daí pega.
2: É verdade.
0: Exatamente. Ou não, contando dinheiro também.
2: Acho que é essa segunda opção, não é o baralho, não.
0: Eu também acho.
2: Eu utilizei o e-título, né? E a digital leu, tava lá, tava a minha foto lá, bateu certinho. Foi rápido, não foi demorado. Né? Então,
0: agora, deve ser um susto pro mesário, né? Porque ele olha pra gente assim, tá mais arrumadinho e tal. Aí você pega a foto do e-título, parece que passou uma patrola por cima, rapaz. É totalmente estranha, uma imagem meio esticada, sei lá. Ah, enfim, vamos lá, vamos falar sério. 6:23. Vamos aí para a apuração a nível Brasil. Os números da votação. Quando são 6:23, 1:23 do fechamento das urnas.

0: urnas e os números dados gerais para presidente da República, tá? Isso nível Brasil nesse momento, 21.96% das urnas totalizadas. Flávio Bolsonaro, 51.07, o que representa aí 12.915.000 votos. Lula, 10.324.000 votos, 40% nesse momento. Augusto Cury já está aí com 743.000 votos, seguido por Ronaldo Caiado com 602.000 votos. Números Brasil. Santa Catarina aumentou um pouquinho agora aí a taxa de apuração, 22.04. Jorginho Melo vai se confirmando o que diz a pesquisa. 589.000 votos nesse momento. Gelson Merizio, 166. João Rodrigues, do PSD, 142 mil votos nesse momento. Ao Senado, Carol Detone, 557.000 votos, 32%. Carlos Bolsonaro, 400.000 votos, 23%. Seguido aí de Esperidião Amin com 284.000 votos. Bom, nesse momento, e olhando assim, né, a gente percebe que aquele voto a qual o PL fez campanha no 221 para Carol, 222 Carlos Bolsonaro, não está acompanhando muito aí essa dobradinha, né, Jovem? Esse voto casado, né? Que a Carol está com 557, o Carlos com 157.000 votos a menos aí que a Carol, né? Não colou muito, claro que é dado parcial, mas essa análise que se faz nesse momento, que talvez nem todo mundo votou aí conforme a orientação do partido.
1: Lembrando que o segmento da direita aí tinha três candidatos, né? Três candidatos fortes que vinham lado a lado nas pesquisas aí, que era Carol Detone, o próprio Carlos Bolsonaro e Espiridião Amin, do PP, que não estava na chapa, Jorginho Melo, do PL, mas estava concorrendo nesse mesmo espectro político aí da direita. Olha, fazendo uma panorâmica pelo Brasil aí, o estado que está mais avançado na apuração é o próprio Distrito Federal, com 87,69% já dos votos apurados nesse momento. E lá, como já vinha se desenhando nas pesquisas, Flávio Bolsonaro está com 51% e Lula com 38%. E para senador, também o esperado Michele Bolsonaro com 28,89%, seguido de Bia Kicis com 27,36%. Então, praticamente definida aí as duas vagas ao Senado do Distrito Federal, Michele Bolsonaro e Bia Kicis, ambas do PL.
0: 6:26, 6:26 para você que está com a gente. Obrigado e pela audiência e também pela companhia. Vamos ver aqui se já temos alguma coisa de Gaspar Brusque, já saiu. Gaspar, deixa eu ver, vamos atualizar, 0%.
2: Blumenau já tá com 14% já.
0: Ilhota, daqui a pouquinho você pode até trazer Ilhota, Blumenau, viu, Roberto? Vou trazer Ilhota aqui primeiro. Ilhota lá são cerca de 12 mil eleitores, deixa eu até confirmar aqui.
2: 12 mil
0: eleitores em Ilhota, 23% das urnas apuradas. São 38 sessões em Ilhota. Nesse momento, Flávio Bolsonaro, 1.632 votos, Lula, 422. Augusto Cury, 52, Ronaldo Caiado, 45, Renan Santos, 73 e o Zema com 5 votos. Números parciais para presidente da República em Ilhota. Governo do Estado, Jorginho Melo, 2 mil votos. Gelson Merizio, 283. João Rodrigues, 277. Ao Senado, Carol Detone, em Ilhota, soma 1.808 votos. Carlos Bolsonaro, 1.465. Esperidião Amin, 756. E Décio Lima, 385. Em Ilhota ainda, deputado federal, Júlia Zanata, 277 votos. Pedro Xai, 10 votos. Ana Paula Lima, 160 votos. Daniela Rainer, 42 votos. E assim segue também a lista. Poxa, o pessoal podia fazer, né, por ordem de votação e não por ordem de, né?
2: Ela pega a lista do estado.
0: Cidade. Tá puxando
2: no
0: estado.
2: Então esses são os primeiros colocados no estado.
0: Ah, entendi.
2: E aí ela pega o número de votos na cidade.
0: Entendi. Então Ana Campanholo, outra Ana, deputado estadual em Ilhota, Ana Campanholo, mais votada nesse momento no estado, e em Ilhota fez 234 votos nesse momento. Luciane Carminati, 14 votos, e assim vai, né? Muito bem, Ilhota, tem aí Blumenau?
2: Tem Blumenau, com 18%, quase 19% dos votos apurados. O Flávio Bolsonaro está com 25.364 votos, o Lula com 8.204, o Cury 1.279, o Ronaldo Caiado 693 e o Renan Santos 1.538 e o Zema 223. Para governador, Jorginho Melo com 25.250 votos, Gelson Merizio com 5.705 votos, João Rodrigues 2.647 e o Brigadeiro 650. No Senado, em Blumenau, né? A Carol Detone está fazendo 23.077 votos, o Carlos Bolsonaro 18.632, o Esperidião Amin 7.145, o Décio Lima, que já foi prefeito de Blumenau, 7.119 e o Afrânio Bopré, 5.500 votos. Isso as candidaturas majoritárias.
1: Olha, saiu a primeira parcial de Gaspar, com 5 sessões totalizadas aí das 148 do município, 3,38% dos votos apurados. E Flávio Bolsonaro aí com 71,9%, com 783 votos. Lula com 19,56%, com 213 votos. Aqui o município de Gaspar. Para governador, Jorginho Melo, com 777 votos, 74,93%. E Gelson Merizio, com 13,5%, 140 votos. João Rodrigues, com 9,45%, 98 votos. E Marcelo Brigadeiro, com 1,25%, 13 votos. E por aí vai. Para senador, Carol Detone, com 710 votos, 35,89%. Carlos Bolsonaro, com 580 votos, 29,32%. Espiridião Amin, com 227 votos, 11,48%. Décio Lima, com 179 votos, 9,05%. Afrânio Bopré, com 6,77%. E Lunelli, com 5,61%. Diga, Paulo.
0: Não, muito bem, muito bem. Vamos trazer aqui já também a participação do candidato a deputado estadual, Dionísio Bertoldi. Dionísio, primeiramente, uma boa noite.
3: Boa noite, Paulo. Boa noite a todos os ouvintes da 89. Ligação um pouco ruim, né? Tudo bem com vocês?
0: Tudo bem, graças a Deus. Estamos aqui nessa contagem, voto a voto, pelo Brasil e também por Santa Catarina. Dionísio, primeiro as suas considerações quanto a essa campanha aí. Durou 45 dias. Como é que você analisa ela?
3: Primeiramente, né, Paulo, eu quero agradecer a todas as pessoas que abriram as portas das casas, abriram as portas das empresas, para a gente poder levar o projeto, né, do vereador Dionísio Bertoldi, do PT, para o município de Gaspar e toda a região. Agradeço também, né, Paulo, ao Partido dos Trabalhadores, que tem vindo, tem me ajudado, tem ido na estrada comigo para fazer esse belíssimo trabalho nos últimos 45 dias de campanha, Paulo.
0: Bom, como é que o senhor espera aí essa votação? Está acompanhando de onde?
3: Eu estou, Paulo, aqui no comitê, né? Aqui na rua Itajaí, número 161, juntamente com os meus amigos, companheiros e companheiras, né? E assim, né, Paulo, a gente colocou a semente na terra. Uhum. Agora resta, né? Resta ao povo fazer análise, né? E ver, analisar, ver se é vantagem ou não é vantagem, né? O nosso trabalho, ele foi muito bem feito, nós mostramos para o município gasparense mostramos para todas as pessoas da região, do Vale do Itajaí, né? Qual é o projeto que o Partido dos Trabalhadores, qual é o projeto que o candidato a deputado estadual Dionísio Bertoldi tem para oferecer, se assim der a oportunidade, uma cadeira na LESC, Paulo.
0: Ô Dionísio, nesse momento se configura aí o Gelson Merizio em segundo colocado na votação, na preferência do eleitorado catarinense. Pesquisas internas do partido já apontavam para isso, Dionísio?
3: Com certeza, né? Paulo, veja bem, há 4 anos atrás, quando o Décio Lima falava, né, que ele ia para o segundo turno, ninguém acreditava, né? E agora, novamente, nós estamos ali com o Merizio. Oi.
0: Pode falar, pode falar.
3: Ah, tá. É que a ligação tá ruim, uhum. E ela tá dando um retorno, né? E aí, o nosso candidato Merizio já tinha nos colocado, o Partido dos Trabalhadores Estadual já tinha nos colocado, que o Partido dos Trabalhadores, juntamente com o nome do Merizio, ele iria pro segundo turno, se assim tiver, ou seria o segundo mais votado do estado, Paulo.
0: O senhor acredita num segundo turno ainda pro Gelson Merizio?
3: No estado a gente sabe e a gente tá bem ciente, né? E não é fácil, né?
0: Sim.
3: Mas a gente que faz o trabalho, a gente sempre tem a esperança. Então a esperança ela só acaba quando se fecha a última urna, né? Então até esse momento existe ainda essa possibilidade e a confiança nossa de irmos sim pro segundo turno aqui no estado, Merizio e Jorginho.
0: Muito bem, 18:35, candidato Dionísio Bertoldi trazendo pra gente também seu ponto de vista quanto a essa eleição desse domingo. Dionísio, mais alguma consideração, por gentileza?
3: Olha, Paulo, eu quero agradecer a Rádio 89 FM, né? Por me chamar, né? E poder fazer as minhas considerações nesse momento tão importante que a gente passa nesse pleito eleitoral, né? Isso é muito importante. Né? E o meu nome está à exposição, o trabalho foi bem feito, né? E agradecendo novamente, né? Toda a militância do Partido dos Trabalhadores, né? Que me ajudaram bastante nesses 45 dias. E uma coisa que a população tem que analisar e estudar, né? O vereador Dionísio, ele fez uma campanha franciscana, sem fundo, e pé na estrada, né? Sem contar os outros candidatos, né? Que tiveram ali um fundo expressivo, aonde certamente vão fazer a diferença, são obrigados a fazer a diferença. Então eu agradeço a todo mundo, mais uma vez, que abriram suas portas nas suas casas, abriram as portas das empresas, para poder receber o candidato Dionísio Bertoldi para apresentar o projeto como deputado estadual e o projeto do Partido dos Trabalhadores. Muito obrigado de coração e gratidão a cada um.
0: Dionísio, obrigado pela participação, um abraço.
3: Outro, um abraço.
0: Agora 18:36, 18:36, então deixa eu fazer aqui um panorama geral. Nesse momento, 38% das urnas apuradas no Brasil, tá? Uma abstenção nesse momento de 20%. E aí a gente vai trazendo aqui também, estado por estado, acho que é interessante e importante até para a gente entender como é que está essa apuração no Brasil. No Acre, 74% das urnas já foram apuradas. Em Alagoas, 15%. Amazonas, 49%. No Amapá, 38% das urnas já foram apuradas. Na Bahia, 21%. No Ceará, 20%. No Distrito Federal, 93%, é basicamente aí a unidade federativa que mais já está aí com a mais adiantada. Espírito Santo, 75% das urnas já apuradas. Em Goiás, 44%. No Maranhão, 30%. Em Minas Gerais, e aí, Joel, esse voto do mineiro, esse voto de Minas e essas urnas de Minas, né, que são um grande fiel dessa balança. É o maior colégio eleitoral, junto com São Paulo também, né? E que pode decidir a eleição. Mato Grosso, 86%. Mato Grosso do Sul, Mato Grosso, 64%. O Pará, 45% das urnas apuradas. Paraíba, 74%. Pernambuco, 27%. Piauí, 47%. Paraná, está com 80% das urnas apuradas. No Rio de Janeiro, 19%. Rio Grande do Norte, 35%. Rondônia, 67%. Roraima, 43%. Rio Grande do Sul, 60%. Santa Catarina, 38%. Sergipe, 41%. São Paulo, outro grande fiel da balança, 30% das urnas apuradas até aqui. Tocantins, com 85%. E no exterior aí, também, né, tem aqui a marca aqui de como foi também a votação no exterior. 18:39. Vamos trazendo aqui então também os números para o Brasil. Nesse momento, 36% das urnas apuradas. Flávio Bolsonaro, 21.383.000 votos. Lula, 17.411.000. Augusto Cury, 1.244.000 votos. Ronaldo Caiado, 1 milhão de votos. Isso nível Brasil. Dados da Presidência da República em Santa Catarina, quando estamos aí com quase 40% apurado. Flávio Bolsonaro, do PL, 1.115.000 votos. Lula, 470.000 votos. Augusto Cury, 53.000. Ronaldo Caiado, 32.000. Renan Santos, 51.000 votos. Romeu Zema, 7.155 votos nesse momento. Ao governo do estado de Santa Catarina, 40% apurado. Jorginho Melo, 1.100.000 votos. Gelson Merizio, 293. João Rodrigues, 247. Dados para senador em Santa Catarina, Carol Detone, 1.031.000 votos, 32% apurado até aqui. Carlos Bolsonaro, 752.000 votos. Esperidião Amin, 497.000 votos. Décio Lima, 356. Deputado federal. Temos aí, nesse momento, Júlia Zanatta, mais votada do estado. Pedro Kzai, do PT, 80.000 votos. Seguida de Ana Paula Lima, 75.000 votos, também do PT. Daniela Rainer, do PL, 55.000 votos. Pezente, do MDB, tem muito movimento também, um movimento importante aqui na cidade de Gaspar para o Pezente. Várias pessoas fazendo campanha a ele. 54.000 votos nesse momento. Gilson Marques, da mesma forma, também teve um movimento de votos ao Gilson aqui em Gaspar, 52.000 votos. Carla Aires, do PT, 49.321. E aí vai. O Jair Bolsonaro, não o pai, mas o filho, vereador de Balneário Camboriú, do PL, está aí com 48.475 votos nesse momento. Zé Trovão, 32.681. Ismael dos Santos, 29.329. Paulo Abusseu, apresentador de TV, 25.390. Giovânia de Sá, 22.000 votos nesse momento. Zé Milton, amigo do Melato, 20.884 votos do PP. Jorge Gueten, Republicanos, 19.476. Ângela Amin, 19.239 votos. Quem mais por aqui que é nossos conhecidos ou que, né, temos um pouquinho mais de familiaridade, né? João Paulo Klein Ubing, ex-prefeito de Blumenau, 16.925 votos. Ex-governador do estado, Joel Carlos Moisés do União, 13.388 votos. Darcy de Matos, 13.629. Enfim, agora aqui é uma infinidade, né, de candidatos, né, que estão sendo computados agora. Deputada estadual Ana Campagnolo é a mais votada nesse momento, 151.000 votos. Luciane Carminati, 59.000. Marquito, 47.000 votos. Massoco, do PL, 43.760 votos. Doutor Vicente Caro Preso, 40.078. Mauro de Nadal, 40.198. Deputado e repórter Sérgio Guimarães, 34.428. Fábio Botelho, 28.955. Bruno Souza, do PL, 26.968. E aí segue também aqui a lista. Deputado Marcos Vieira, 24.258 votos. O apresentador Mário Mota, 22.387. Jean Loureiro, ex-prefeito de Floripa, 21.617 votos. E aí vai também aí a lista
2: estadual
0: do deputado estadual. Jean Volpato, né, que é vereador em Blumenau. Jean Volpato, deixa eu trazer aqui, 20.321 votos nesse momento. 43% das urnas apuradas no Brasil. Flávio Bolsonaro, 1.251.000 votos. Lula, 500. Ah, não, peraí.
1: Santa Catarina.
0: Ué, como é que tá isso? Não, não pode, né?
1: O número tava bastante.
0: Enfim. Vai. Santa Catarina. Flávio Bolsonaro, 1.251.000. Lula, 516. Flávio Bolsonaro, nesse momento, tem 64% da preferência do eleitorado catarinense contra 26% do Lula. Números do Brasil. Agora, peguei aqui a folha certa. 42% das urnas apuradas no Brasil. Flávio Bolsonaro, 24.212.000 votos. Lula, 19.903.000 votos. 50% Flávio, 50.41. Lula, 41.44. Augusto Cury, 3%. Ronaldo Caiado, 2.39. Renan Santos do Missão, 2.31. E Romeu Zema, 0.29. Se a pesquisa se confirmar, o Zema chega aí no 1%. Deixa eu mandar um abraço aqui para você que também está na nossa live. Obrigado aí pela audiência, pela companhia. Você pode comentar também na nossa live, no nosso Instagram, no nosso WhatsApp também aqui, mandando essa mensagem, né? Fique à vontade para participar. Maurício também está conosco. Maurício, obrigado pela audiência, viu? Pela audiência e também pela companhia nessa cobertura especial aqui da 89 FM. Levando para nossa audiência aí também essa apuração. 18h46, vou fazer um breve intervalo, é bem rapidinho, até para a gente atualizar aqui o nosso ponteiro e já voltamos.
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0: De volta aqui, 18h49, 18h49, trazendo mais informações para você. É a cobertura das eleições 2026 na cidade de Gaspar, no estado e também no Brasil. Bom, a gente já tem aqui uma parcial também dos candidatos por Gaspar, né, Roberto? Você já tem os números aí?
1: Tem sim, Paulo. Até agora, né, no estado todo, né, os nossos candidatos, lembrando que a eleição é estadual, a Mara da Saúde já fez 2.048 votos, o Dionísio Bertoldi 1.693, a Bernadette 733, esses para estadual. Para federal, o Alex Burnier com 2.988 e o Ciro com 1.919. Esses são os principais candidatos, digamos assim, acho que tem mais dois, mas que a gente viu um volume grande de campanha considerável na nossa cidade, até agora, até esse momento, né, em que as urnas já têm sido apuradas aí, já em torno de 50% no estado de Santa Catarina.
2: Lembrando aí que em Gaspar, logicamente, é onde esses candidatos, né, terão a maioria dos seus votos, estamos aí com 40,54% das urnas apuradas, 60 sessões totalizadas das 148 de Gaspar.
0: Michele Bolsonaro, do PL, foi eleita senadora pelo Distrito Federal nas eleições de hoje, com 93% das urnas apuradas pelo TSE. A candidata alcançou 28,98% dos votos válidos. A segunda colocada, Bia Kicis, do PL, alcançou 27,41%, também está eleita. Então, ao Senado, no Distrito Federal, Michele Bolsonaro e Bia Kicis. Michele, a primeira eleita aí da família Bolsonaro em 2026. Tem outros candidatos, temos o Renan, temos o próprio Flávio, né? O próprio Carlos, que ainda estão na disputa.
2: Pois é, então tá aí confirmando as pesquisas no Distrito Federal, a Michele Bolsonaro pontuando aí como um candidato ao Senado, seguido de Bia Kicis, tinha em terceiro lugar, vinha batendo nas pesquisas, que era
1: a Leila
2: do vôlei, né?
1: Isso mesmo.
2: A Leila do vôlei. Mas está confirmado então as duas senadoras representando o Distrito Federal.
0: Vamos lá, apuração e sessões gerais, sessões aí pelo Brasil. Nesse momento, 52% das urnas apuradas no Brasil. O Acre está com 86%, Alagoas começou agora, 2% do Alagoas de urnas apuradas. Amazonas, 60%. Amapá, 54%. Bahia, 33%. Ceará, 31%. Distrito Federal, 96% das urnas apuradas. Espírito Santo, 86%. Goiás, 61%, Maranhão, 42%, Minas Gerais, 45%, Mato Grosso do Sul, 92%, Mato Grosso, 75%, Pará, 56%, Paraíba, 83%, Pernambuco, 38%, Piauí, 58%, Paraná, 90% das urnas apuradas, Rio de Janeiro, 31%, Rio Grande do Norte, 48%, Rondônia, 80%, Roraima, 61%, Rio Grande do Sul, 73% das urnas abertas até agora, Santa Catarina, estamos na metade, 55%, Sergipe, 56%, São Paulo, 48%, Tocantins, 90%, são as urnas, a parcial, né? De como é que tá o panorama da votação e o avanço, né? O cenário de votação Brasil aí afora. Agora são 6h53. Que bom que você está com a gente, viu? É um prazer estar contigo nesse dia tão importante. Números parciais Brasil: 47,26% das urnas apuradas até aqui. Temos então, nesse momento, para você ter ideia, já foram totalizadas 235 sessões. 235.000 sessões em um total de 499.248. Flávio Bolsonaro tem 50,2%. Isso representa 27.484.298 votos. Lula vem na sequência com 41.63, com agora 22.791.000 votos. Augusto Cury está aí com 1.600.000 votos. Ronaldo Caiado, 1.302.000. Renan Santos passa da casa de 1 milhão já também, 1.269.000 votos. Romeu Zema, 157.000 votos. Isso, números Brasil, 47% das sessões eleitorais totalizadas. Vamos voltar aqui para Gaspar. Gaspar, estamos com 48% das urnas abertas já. Flávio Bolsonaro tem 72.66% da preferência do eleitorado gasparense, o que representa 13.865 votos nesse momento. Lula está aí com 19.61, 3.743 votos. Augusto Cury, 514. Ronaldo Caiado, 291. Renan Santos, 548. Romeu Zema, 78 votos. São os números aí em Gaspar para presidente. Governador, Jorginho Melo, 13.981 votos. Gelson Merizio, 2.388. João Rodrigues, 1.422. Marcelo Brigadeiro, 228 votos de Gaspar. Laís Chaldi, 73 votos. Ralf Zimmer, 26 votos. Professor Marcos Sodré, 22 votos. E o Bruno Pedreiro, do PCO, 6 votos nesse momento. Ao Senado, aqui em Gaspar, Carol Detone, 12.378 votos, 36% da preferência do eleitorado gasparense ao Senado. Carlos Bolsonaro, 10.227 votos, 29% da preferência do eleitorado gasparense. Esperidião Amin, 4.343 votos, 12% da preferência do eleitorado gasparense. Décio Lima, 2.931 votos, 8,55% da preferência do eleitorado é gasparense. E aí segue a lista também. Bom, a lista é pequena, vamos lá, vamos trazer todos aqui então. Já que estamos falando sobre Gaspar. Afrânio Bopré, do PSOL, 2.230 votos, né? 6,50% da preferência do eleitorado gasparense. Antídio Lunelli, do MDB, 1.683 votos, 4,91% da preferência do eleitorado gasparense. Túlio de Amorim, 0,79%, fez 200. Oi?
1: Fala o sobrenome dele.
0: Ah, não, não dá.
1: Putzen Reutzer, eu acho, né?
0: Putzen Reutzer. Não, eu só vou até o Túlio de Amorim. Túlio de Amorim do Missão, 270 votos, 0,79% da preferência do eleitorado gasparense. O Túlio é de Timbó de
1: Indaial.
0: Dali, né?
1: Isso.
0: Ana Lúcia da Silveira Machado, do UP, 74 votos, 0,22%. Quem mais aqui? Jefferson Rocha, do PRD, 38 votos. Carol, do PCO, está aí com a candidatura sob júdice, 48 votos. Marlene Socas, 32 votos. Joaninha de Oliveira, 19. E o Marcos Dorval, com 10 votos. Números ao Senado aqui em Gaspar.
2: Olha, me chama atenção nessa... nas majoritárias aqui para Gaspar, dois detalhes, mais da metade das urnas apuradas aqui na nossa cidade, me chama a atenção a situação, bom, para governo, pontuando aí Jorginho Melo, uma dianteira bastante grande, mas o segundo colocado me chama a atenção, Gelson Merizio, né? Que normalmente as pesquisas vinham indicando, pelo menos o sentimento que a gente tinha na cidade, é que João Rodrigues seria o segundo colocado. Bom, repetindo, estamos falando aí de 48,65% das urnas apuradas no município. Outra posição que me chama a atenção é no Senado, que Carlos Bolsonaro, né, à frente de Amin. Amin, que sempre teve uma boa votação aqui no município de Gaspar, né, do Progressistas, e está aí enquanto Carlos Bolsonaro. Carol Detone, lógico, pontuando, a gente já esperava isso, 36,11%. Carlos Bolsonaro com 29,83% e a mim com 12, apenas 12,67%. e Décio Lima com 8,55%. Então essa inversão aí de Carlos Bolsonaro e a mim me chama a atenção aqui em Gaspar, né? No estado até se desenhava alguma coisa meio parecido, mas não a mim com
1: 12%, né?
2: Apenas 12,67%.
1: Ô Paulo e Joel, tem os números de Blumenau, posso?
0: Bora.
1: Já em Blumenau com 76% das urnas apuradas, o Flávio Bolsonaro tem 109 mil votos, 284 com 68% dos votos. O Lula com 33.539, 21% do eleitorado de Blumenau. O Cury, 5.271 votos, com 3,31%. O Ronaldo Caiado, 3.066 votos, com 1,92% do eleitorado. E o Renan Santos, com 6.596, com 4,14%. E o Zema, com 1.106 votos, com 0,69%. Para governador, então, com quase 76% das urnas, Jorginho Melo com 73% de votos, que totalizam 110.216 votos, assim como o Gaspar, o Gelson Merizio em segundo lugar, com 15,86%, com 23.730 votos, o João Rodrigues com 10.892 votos e 7,28%. E para Senado, mesma coisa que Gaspar, praticamente, a Carol Detone em primeiro com 101.035 votos, com 35% dos votos, Carlos Bolsonaro com 78.591 votos, em torno de 27% dos votos, e o Espiridião Amin com 33.967 votos, com 11.93%, e o ex-prefeito Décio Lima, do PT, com 29.062 votos, com 10%. Em torno, né, de votos válidos.
0: Vamos trazer aqui também dois números interessantes, que é São Paulo e Minas Gerais, né? E como eu disse anteriormente, podem decidir aí uma eleição. Então, números, dados gerais nesse momento de São Paulo, a presidência da República, 53% das urnas abertas em São Paulo. Flávio Bolsonaro, 6.929.000 votos em São Paulo, 53,38%. Lula, 36,85% dos votos, 4.783.000 votos, é o que representa esses 36% do Lula em São Paulo. Depois vem Augusto Cury com 3,56%, Ronaldo Caiado com 2,33%. Dados de, deixa eu abrir aqui, Minas Gerais. Em Minas Gerais, nós temos a seguinte condição: 48,2% das urnas apuradas. Agora aumentou, 50,61% das urnas apuradas em Minas Gerais. Flávio Bolsonaro, 2.993.309 votos, 49,27% da intenção do eleitorado mineiro. Lula vem na sequência com 2.545.000 votos, 41,9%. Seguido de Augusto Cury e Ronaldo Caiado, os quatro primeiros colocados, quando em Minas nós temos aí 50,61% das urnas abertas até o momento. Vamos voltar aqui para nossa região, Ilhota. Ilhota está quase acabando. Faltam ainda 5 sessões eleitorais para serem abertas. Flávio Bolsonaro tem aí 75% da preferência do eleitorado ilhotense, 6.380 votos. Lula, 1.557. E aí depois vem Augusto Cury com 2%, Ronaldo Caiado com 1,66% em Ilhota. Ao governo do estado, Jorginho Melo segue, né, o voto do Flávio, né? 6.359 votos neste momento. Gelson Merizio, 795 votos. João Rodrigues, 855. Para senador em Ilhota, Carol Detone, 5.467 votos. Carlos Bolsonaro, 4.482. Espiridião Amin, 2.341. Em Ilhota ainda, deputado federal Júlia Zanatta, 1.097 votos, seguida por Ana Paula Lima, 585. Pedro Kizai, 29 votos em Ilhota, Pezente, 262, Gilson Marque, 281, Jair Bolsonaro em Ilhota, 441 votos. 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Então, foi o seguinte: 19:03, até porque a gente está bem no horário aqui de fazer a virada de break. A gente já volta então com mais informações.
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0: 19h07, 19h07 da noite deste domingo, um domingo importante, domingo de eleições em todo o Brasil. E aí, você foi votar? Cumpriu aí com o teu papel enquanto cidadão, com o teu dever também? Que bom, importante, né? Hoje foi um dia de votação, de que as pessoas foram aí às urnas para decidir o futuro do Brasil. E a gente vai conhecer o nosso futuro daqui a pouquinho, o que teremos pela frente, né? Um governador reeleito é o que indica a presidência da República. Teremos um segundo turno? Vamos ver daqui a pouquinho, ao final aí da votação. Daqui a pouquinho a gente vai trazer aí essa informação. Bom, Júlia Zanatta se tornou a deputada federal mais votada da história de Santa Catarina, a chegar agora à marca de 294 mil votos computados. Em sua segunda disputa eleitoral, a advogada de Criciúma desbancou nomes de peso, como Esperidião Amin, que desde 2014, título de deputado federal mais votado por Santa Catarina, e a própria colega de sigla, Carol Detone, que agora está no Senado, com o melhor desempenho nas urnas em 2022 para o cargo. Zanatta disputou pela primeira vez uma eleição em 2022 já pelo PL e alcançou 111 mil votos. Aos 41 anos, a deputada é um dos nomes mais fortes na defesa da família Bolsonaro em Santa Catarina. Tá, então, Júlia Zanatta, por hora, é a deputada federal mais bem votada da história do estado.
1: Paulo, ela já passou de 400 mil votos já.
0: Isso que eu ia dizer agora. Ia fazer uma atualização aqui, 403 mil votos no estado de Santa Catarina. A Júlia, que tem cabo eleitoral aqui, a deputada,
1: a vereadora
0: Aline Serafim, deve estar feliz da vida, porque a Júlia vai se encaminhando aí para seu mandato aí como deputada federal.
1: E outra mulher que está liderando para deputado estadual é a deputada Ana Campagnolo, já está com 276 mil votos, acho que já fez mais votos que a eleição passada, que ela foi a mais votada. E aí está as duas mulheres do PL, né, com grandes votações, diga-se de passagem.
2: Falando de mulheres, com Carol Detone também, né, liderando para o Senado aí, com quase 2 milhões de votos.
0: É muito voto, hein? Bastante voto. Vamos lá, vamos fazer uma parcial aqui do Brasil. Vou atualizar aqui. 47% das urnas apuradas. Estamos quase chegando à metade. Flávio Bolsonaro, 27.484.000 votos. Lula, 22.791.000. Augusto Cury, 1.618.000. Ronaldo Caiado, 1.302.000 votos. Seguido de Renan Santos, 1.269.000. Romeu Zema, 157 mil votos no Zema nesse momento. E aí depois vem os menores ali, né, que não chegam a casa dos 100 mil votos ainda. Isso para presidente do Brasil, com 47% das urnas apuradas. No estado, 74% das urnas apuradas. Flávio Bolsonaro aí é larga vantagem e diferença sobre Lula. Flávio, 2.181.000, Lula, 834 mil votos. Para o governo, Jorginho Melo já passa da casa dos 2 milhões de votos. Gelson Merizio, 507. João Rodrigues, com 442 mil votos. Bom, Carol, a gente acabou de falar, e os deputados também. Bom, deixa eu voltar aqui, porque esse é um dado importante e interessante do resumo geral, né, de como está a votação nesse momento no Brasil. No Acre, por exemplo, 93% das urnas apuradas. Alagoas está com 36, Amazonas 72, Amapá 68, na Bahia 47%, Ceará 45%, Distrito Federal praticamente totalizada a votação por lá, Espírito Santo 94%, Mato Grosso 87%, Mato Grosso do Sul também quase finalizada a votação 96%, Minas Gerais 61%, Maranhão 58%, Goiás 77%, no Pará 68% das urnas abertas, na Paraíba 91%, Pernambuco 53, Piauí 71, Paraná também praticamente fechada as urnas aí, todas finalizadas 97%, Rio de Janeiro 49%, Rio Grande do Norte 63, Rondônia 91, Roraima 88, Rio Grande do Sul 88 também, Santa Catarina com 78, Sergipe 77, São Paulo 70% das urnas abertas, Tocantins 95, são aí os números parciais do Brasil. Será que o atual governador já se manifestou? 7:15, já se vão 7:15. Vamos trazendo aqui e vamos ver se ele já se manifestou aí sobre a sua votação, né? E até porque numericamente
1: ele já está com 2.264.000 votos, 68% das urnas aqui apuradas.
0: 74, já atualizou até.
1: É, atualizou, 74%, 78% das urnas, e aí acho que já está eleito matematicamente, né?
0: Uhum.
1: Porque o próximo colocado, né, com 68% em faltando 22% de urnas de votos, né, para serem apurados, já é o nosso governador já reeleito, né, no primeiro turno.
0: 7:14, 7:14. Vamos trazendo também aqui os números dos nossos candidatos aqui da cidade. Deixa eu atualizar aqui. Vamos lá. A Mara da Saúde, nesse momento, e aí são dados gerais do estado, não apenas de Gaspar. Não é a votação que fez em Gaspar. Mara da Saúde, do PP, 3.560 votos até o momento, que representa 0,11% do eleitorado catarinense. Dionísio Bertoldi, do PT, 3.205 votos nesse momento, que representa 0,10% do eleitorado catarinense. Bernardete Souza, do Partido Novo, 1.487 votos, o que representa 0,04% do eleitorado catarinense. Alex Burnier, do PRD, está no PRD agora, 5.449 votos, o que representa 0,16% do eleitorado catarinense. E o Ciro, do MDB, 3.680 votos, que representa 0,11% do eleitorado catarinense. Números do estado.
1: Ô Paulo, sim? Gaspar já está com 75% das urnas apuradas, então também está chegando já para o seu final.
0: Uhum.
1: Em Gaspar, o Flávio Bolsonaro fez já 21.736 votos, com 72%. O Lula, 6.006 votos, 19,96%. O Augusto Cury com 812 votos, 2,70%. Caiado, 479. O Renan Santos, 885 votos. E o Zema, 107 votos. Para governador, então, com 75, quase 76%. O Jorginho Melo com 76% dos votos da cidade, 21.909 votos. O Gelson Meirelles em segundo, com 3.843 votos, em torno de 13%. O João Rodrigues, 2.285, quase 8% dos votos. E no Senado, né, a Carol Detone com 19.198 votos, 35% dos votos. O Carlos Bolsonaro com 16.083 votos, em torno de quase 30% dos votos até agora, dos votos apurados. O Espiridião Amin, como a gente falou anteriormente, ainda na casa do 12%. 6.886 votos, e o Décio Lima, 4.736 votos, com em torno de 8,77%. Esses são os números da cidade né? Agora, né, tendo em torno de quase 76% dos votos apurados.
0: Jorginho não se manifestou ainda, deve dar daqui a pouquinho alguma entrevista, né, a respeito de sua praticamente reeleição, né? Reeleição. Matematicamente está reeleito. Ilhota fechou a votação. Todas as urnas apuradas em Ilhota. Ilhota, então, ficou o seguinte cenário. Esse não muda mais. É definitivo. Flávio Bolsonaro fez em Ilhota 7.287 votos, 75% da preferência do eleitor ilhotense é para Flávio Bolsonaro. Seguido de Lula, com 18,28% do eleitorado ilhotense. Lula fez 1.773 votos em Ilhota. Aí vamos aqui para Augusto Cury. Augusto Cury fez 209 votos em Ilhota. Ronaldo Caiado fez 157 votos. Renan Santos, 230 votos. Romeu Sema, 25. E os demais aí, entre 2 e 7 votos. Tá? Então ficou assim. Os dois primeiros colocados, Flávio Bolsonaro, 75% em Ilhota. Lula, 18%. É a totalização em Ilhota para presidente. Em Ilhota também, isso não muda mais. Jorginho Melo fez 7.270

0: totalizados de Ilhota. Deputada estadual Ana Campagnolo fez 1.043 votos em Ilhota, seguido por Luciane Carminati com 97 e Dr. Vicente Caro Preso com 13 votos. Números totais da cidade de Ilhota.
1: Paulo, nós temos aqui um número que é interessante, que é o de como está configurando a bancada, né, de deputados federais em Santa Catarina, agora com quase 84% dos votos, né, por legenda, né, hoje o Partido Liberal nesse momento estaria fazendo 7 vagas das 16 vagas que nós temos no estado, o Republicanos uma vaga, o Partido Novo com uma vaga também, o PSD uma vaga das 16, o MDB 2 vagas e a Federação Brasil da Esperança, né, capitaneada pelo PT, 3 vagas, e a Federação União Progressista com uma vaga no momento. E para deputado estadual, também já se definindo, pode mudar uma ou outra número de cadeiras, o MDB com 4 deputados, o Partido Liberal com 16 deputados nesse momento, o Podemos com 2 vagas, o Partido Novo com 2 deputados, o Republicanos com 3 deputados nesse momento sendo eleito, o PSD 3 vagas, a Federação Brasil da Esperança, capitaneada pelo PT, com 5 deputados nesse momento, a Federação Pessoal Rede com 1 deputado, a Federação União Progressista 4 vagas, então 4 deputados. Esse é o número nesse momento, né, das bancadas, né, tanto de federal quanto de estadual. Um predomínio muito grande, reflete o número do governador, né, com quase 70% dos votos, né, as bancadas que estão se formando em Santa Catarina.
2: Bom, em cima disso que você falou, hoje o PL teria 7 representantes na Câmara Federal, que seriam, pelos votos atuais aí, com quantas sessões apuradas?
1: 84 quase.
2: 84. Nós teríamos aí Júlia Zanatta do PL, né? Júlia Zanatta, Jair Bolsonaro, João Paulo Kleinbing, o Ismael dos Santos, Zé Trovão, Ricardo Guidi e Sargento Lima. Seriam os candidatos do PL.
1: Do Republicanos, a Giovânia de Sá, nesse momento, né, sendo eleita.
2: Reeleita, né?
1: Isso. Ela que assumiu no lugar da ex-prefeita, da prefeita de Lages, né, da Carmen Zanotto, ela era a primeira suplente. Do Partido Novo, está se reelegendo o Gilson Marques. Do PSD, o Júlio Garcia, que é deputado estadual, já foi até conselheiro do Tribunal de Contas.
2: Presidente da Assembleia.
1: Do MDB está se reelegendo o Pezente, nesse momento, e o Valdir Cobalcini, deve ser os dois, porque o próximo está com uma votação, a metade do Cobalcini. Na Federação Brasil da Esperança, a Ana Paula, o Pedro Kizai, né, Ana Paula Lima, o Pedro Kizai e a Carla Aires, que é vereadora em Florianópolis. E no PP, na Federação União Progressista, né, Fábio Schiochetti, né?
2: Schiochetti, que
1: está em primeiro, o mais votado por enquanto da federação, deve, né, ser reeleito, já é deputado.
0: Muito bem, olha só, o site aqui do resultados do TSE já aponta aqui agora de forma oficial, Jorginho Melo é reeleito governador pelo estado de Santa Catarina, com, nesse momento, 84% das urnas abertas. Jorginho Melo já passa de 2.431.000 votos, 68% da preferência do eleitorado catarinense, número que as pesquisas já vinham trazendo, número das que as pesquisas já vinham apontando. A reeleição do governador Jorginho Melo, teremos mais 4 anos aí de Jorginho no comando do governo do estado de Santa Catarina, numericamente, matematicamente,

0: eleito, ou aliás, reeleito governador do estado de Santa Catarina. A gente está aqui acompanhando para ver aí a manifestação do governador. Daqui a pouquinho deverá aí também falar aí ao estado de Santa Catarina. E nessa configuração aqui vai aí ficando desse jeito: Jorginho Melo em primeiro colocado, seguido por Gelson Merizio, e aí em terceiro João Rodrigues. Tá? Estamos aí com 84% das urnas abertas em Santa Catarina. Já fechou a totalização em Blumenau. Então vamos trazer aqui Blumenau, o final de votos em Blumenau. Blumenau ficou da seguinte forma, não muda mais. 100% das urnas abertas. Flávio Bolsonaro fez 145 mil votos em Blumenau, que representa aí 68% da intenção de voto. E aí você vê como tá bem parelho aqui com a votação de a porcentagem, né, de Jorginho Melo no estado, né? Flávio Bolsonaro então em Blumenau 68%. Lula fez 43.960 votos, 20% da preferência do eleitorado blumenauense. Augusto Cury fez 6.936 votos em Blumenau. Renan Santos do Missão 8.687. Ronaldo Caiado 4.087 votos. Romeu Zema 1.403 votos em Blumenau. Não muda mais. 100% das urnas abertas em Blumenau. Jorginho Melo em Blumenau fez 147 mil votos, né? Basicamente todo mundo que votou para presidente no Flávio votou no Jorginho, e o Jorginho conseguiu levar mais uns 2 mil votos aí adiante. Então Jorginho Melo, 147 mil votos, teve totalização de 73% dos votos válidos de Blumenau. Gelson Merizio ficou em segundo colocado com 15% dos votos do blumenauense. Ao Senado, Carol Detone fez 135 mil votos em Blumenau, seguido por Carlos Bolsonaro com 105, Esperidião Amin com 45 mil votos. Deputado federal, Júlia Zanatta foi a mais votada. Júlia fez 34.565 votos em Blumenau. Ana Paula Lima fez 28.939 votos. Gilson Marques, do Novo, fez 21.503 votos. Pezente, em Blumenau, fez 849 votos. Pedro Czai fez 551. Jair Bolsonaro fez em Blumenau 7.327 votos. Giovana Mondardo, do PCdoB, 3.127. Valdir Cobalcini, 89. E aí vai, né? Para deputado estadual, mais votado em Blumenau, e como também vai se configurando no estado, Ana Campagnolo fez 24 mil votos em Blumenau. Luciane Carminati, 2.057. Doutor Vicente Caropreso, 976 votos. Deputado Sérgio Guimarães fez 76 votos. Lucas Neves, 212. E aí também segue aqui a lista de votação em Blumenau. Blumenau fechou a votação. Vamos já para o Brasil? Números totais do Brasil, quando estamos aí com 64% das urnas abertas. 49,58% de votos nesse momento são de Flávio Bolsonaro. 37.566 votos. E aí a gente começa a perceber agora que o Flávio já está abaixo dos 50%. Até agora ele vinha mantendo aí os 50%. Nesse momento, 49,58%. Lula está com 42,25%. 32 milhões de votos para o Lula, seguido de Augusto Cury com 2.247.000, Ronaldo Caiado 1.774.000, Renan Santos 1.772.000, Romeu Zema 220 mil votos, quando a gente tem aí 323.539 sessões eleitorais abertas no Brasil. Já são aí 79 milhões de votos computados aos candidatos no Brasil.
1: Bom, e no Paraná, já temos aí 97,86% das urnas apuradas, praticamente eleito o novo governador do Paraná, Sérgio Moro, com 50,26% dos votos. Foi seguido por...
0: E a diferença grande, né?
1: Diferença grande, por Sandro Alex, que é o segundo, está com 25,27% dos votos. Então, praticamente aí, novo governador paranaense é o ex-juiz e senador Sérgio Moro.
2: E no Rio Grande do Sul, aqui no nosso estado vizinho, já com 97% dos votos, o Zuco do PL foi eleito já em primeiro turno com 58%. E a Juliana Brizola ficou em segundo lugar com 31% dos votos. Então, no Rio Grande do Sul também já está definido a eleição, né, de governador.
1: Ainda voltando no Paraná, porque chama atenção uma figura bastante conhecida dentro do Partido dos Trabalhadores, principalmente no Senado Federal, representando o estado do Paraná, nós temos aí Felipe Barros, do PL, com 27,35%. Primeiro colocado, seguido Deltan Dallagnol, que teve a sua candidatura deferida praticamente hoje pela manhã, com 25,24%. E depois vem Alexandre Cury, do Republicanos, com 16,75%. E em quarto colocado vem Gleisi Hoffmann, do PT, com 13,29%. Ela que era dada como uma figura quase que garantida do PT no Senado Federal, pelo menos é o que...
2: Era uma das grandes apostas, né?
1: Grandes apostas do Partido dos Trabalhadores para o Senado Federal, Gleisi Hoffmann, no Paraná. No entanto, ficou em quarto, tá, pelo menos agora, 97, praticamente fechado as urnas no Paraná, em quarta colocação.
0: Bom, o Ratinho Júnior que não conseguiu fazer o substituto, né?
2: Não conseguiu. Não. Vinha bem avaliado, né? Mais de 80% de avaliação, de aprovação, né? No estado. E aí o Sérgio Moro aí com 50,19, né? Praticamente eleito já em primeiro turno.
0: Também definindo aí a votação no Paraná no primeiro turno, né? 19:32, 19:32, não tem mais, né? 99% das urnas apuradas no Paraná. Agora são 19:32, deixa eu dar uma atualizada aqui para ver se o Jorginho já se manifestou a respeito aí de sua votação, né? E a sua reeleição. Carol Detone também está matematicamente aí eleita senadora por Santa Catarina, né? E parece que o Amin também já meio que jogou a toalha, já está reconhecendo aí que matematicamente não conseguirá chegar ao Senado o Amin, viu? Há de se confirmar obviamente o número, mas o Amin já está ele se posicionando quanto a isso.
1: Ficaríamos aí com os dois representantes do PL, né? Carol Detone e Carlos Bolsonaro, senadores por Santa Catarina.
0: 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Brasil não mudou muita coisa, permanece os mesmos números basicamente. Em Santa Catarina, já temos definido Jorginho Melo. E também não deverá mudar muito esses números também. A gente está com 94% dos votos apurados. Flávio Bolsonaro, mais votado em Santa Catarina. Nesse momento, a diferença dele para o Lula é de 1.800.000 votos. Flávio, 66%. Lula, 25%. Seguido de Augusto Cury, com 2,99%. Renan Santos, Missão, 2,97%. Olha, até que foram bem, né? Aqui no estado, né? Augusto Cury, 126.000 votos, o Renan, 125, o Ronaldo Caiado, 75.000 e o Romeu Zema, 16.000 votos. Números aí parciais quando a gente está em Santa Catarina com 94% das urnas abertas. Deixa eu ver Gaspar aqui, a gente não falou mais de Gaspar. Vamos lá. Vocês têm aí, Gaspar? Se não,
2: puxa
0: tem,
2: rapidinho aqui.
0: Eu abro aqui também. Não tem problema não. Vamos ver os resultados da cidade de Gaspar.
2: Já tenho aqui, já tem 100% aí. Já.
0: Então, dá-lhe.
2: Presidente, o Flávio Bolsonaro, com 28.827 votos, 71,16%. O Lula, 8.375 votos, 20,67%. O Cury, com 1.137, né, 2,81% dos votos. O Renan Santos, 1.298, com 3,20% dos votos. O Ronaldo Caiado, 630 votos, né? Então 1,56%. E o Zema com 0,38%, né? Com 154 votos. Para governador, então, o Jorginho Melo fez 29.217 votos, 75% dos votos, quase 76. O Gelson Merizio, 5.450 votos, com 14% dos votos dos nossos dos gasparenses. O João Rodrigues com 3.039 votos, com 7,89% dos votos apurados até o momento. E para senador, a Carol Detone, 25.726 votos dos gasparenses, 35%. O Carlos Bolsonaro com 21.542 votos, né, com 29% dos votos. E o Espiridião Amin com 9.034 votos dos gasparenses, com 12%. E o Décio Lima com 6.688, 9,20% dos votos até o momento. Ô Paulo, falando nisso, então, os gasparenses nesse momento estão fazendo, no total, né, no estado, a Mara da Saúde com 4.228 votos. O Dionísio Bertoldo de 3.975. A Bernadette de Souza, 1.806 votos, esses para estadual. E para federal, o vereador Alex Burnier, 7.854 votos. E o vereador Ciro, com 4.324 no estado nesse momento.
0: Eleitos em Santa Catarina, Carol Detone e Carlos Bolsonaro, dobradinha do PL ao Senado, estratégia política que está dando certo, né? E elegendo Carlos e Carol, 94% das urnas apuradas nesse momento. Carol Detone, deixa eu até atualizar aqui. Carol Detone, 2.522.000 votos. Carlos Bolsonaro, 1.902.000 votos. Espiridião Amin está fora da corrida, não consegue chegar. E encerra aqui nesse momento sua vida no
2: Senado.
0: No Senado, né? Não vida política. Mas no Senado não consegue chegar o Espiridião Amin. Então, Carol Detone e Carlos Bolsonaro, eleitos aí senadores por Santa Catarina, torcemos e esperamos que representem bem o nosso estado. Afinal, uma expressiva votação dada aí aos dois.
1: Bom, chegamos a 100% de Gaspar, quer dizer, todas as urnas já apuradas. Seria interessante, Paulo e Roberto, que a gente desse toda a nominata de deputado federal e deputado estadual, porque eu sei que tem interesse daquele que votou, quer saber se realmente surgiu o seu voto na urna, aqueles que trabalharam para determinados candidatos, saber quantos votos levaram aqui em Gaspar. Eu sei que a extensa a lista.
0: Antes disso, só trazer aqui, no Rio Grande do Sul, o Zuco está eleito. Rio Grande do Sul, Zuco com 58% dos votos, o Zuco também do PL, está aí eleito. O Moro estava pelo PL? Não.
2: Moro estava pelo PL.
0: PL também? Então, no Sul, três governadores aí do PL.
2: No Paraná ainda não está definido, está quase definido.
0: Mas é difícil. Matematicamente ali, né? 50%.
2: Ainda que pelo sistema aqui do TSE, mas deve se confirmar.
0: Já tem aí posicionamento. Então, o Rio Grande do Sul também, o Zuco do PL, 3.431.000 votos, 58% do eleitorado. Vamos para Gaspar, então?
1: Então vamos lá, vamos à nominata dos candidatos a deputado federal que foram votados aqui na nossa cidade. a executora do estado, Júlia Zanata, do PL, foi a mais votada com 6.727 votos. Ana Paula Lima, 4.898 votos. A professor Pedro Xai, 119 votos. Lembrando que o não está em ordem de votação, está em ordem do, como falou o Roberto há pouco, pela votação no total do estado. Então, Pedro Xai levou 119 votos. Aqui em Gaspar, Sargento Lima, 211. Jair Bolsonaro, 1.247 votos. Pezente, 902 votos. Gilson Marques, 2.314 votos. Giovana Mondardo, 507 votos. Júlio Garcia, 204 votos. Daniela Rainer, 191 votos. Valdir Cobalcini, 86. Zé Trovão, 284. Zé Milton, 741. A Paulinha, 230 votos. Fábio Schiocchetti, 74 votos. Carla Aires, 126 votos. Ismael Santos, 1.030 votos. Giovana Sá, 70 votos. Paulo Alceu, 445 votos. Raimundo Colombo, 63 votos. Bia Borba, 415. Fabrício Oliveira, 165. Fernando Cordeiro, 112. Angiolete Rubens, 155. Rodrigo Livramento, 49. João Paulo Kleinubing, 957. Jorge Guetem, 138. André Calai, 9 votos. Ângela Min, 501 votos. Carlos Moisés, 116. Fernanda Córdova, 28. Professora Vanessa, 46. Darcy de Matos, 95. Érico Vinícius, 22. Rosinei Horácio, 101. A doutora Eloy, que está no lado aí sob júdice, 8 votos. A Felipe Barcelos, 300 votos.
0: Manu Vieira do PL, 24 votos. O Gemado do Podemos, 2 votos. Vini, protetor de animais, 47 votos. João Matos do MDB, 76. Zagonel, MDB, 2 votos. Valdir Colato, 25 votos. Ele que é do PL. Republicanos, Vera Pinheiro, 195 votos. Também pelo Republicanos, Sargento Garbila, 4 votos. Sargento que é de Jaraguá. Francisco de Assis, do PT, 3 votos. Doutor Marcelo Reis, do PL, 132 votos. O Trevisan, do PSD, 2 votos. MDB, Cleiton Fossá, 9 votos. Do PSOL, o professor Elson, 37 votos. Joab da Pesca, do Podemos, 55 votos. Egídio Beckhauser, do Republicanos, 228 votos. Do PT, Eduardo Zanata, 57 votos. Bismarck, do canal Hipócritas, do Podemos, 121 votos. Esses são os números da cidade de Gaspar. André de Oliveira, do Partido Novo, 37 votos. A vice-prefeita de Blumenau, Maria Regina Soar, do Republicanos, fez 200 votos aqui em Gaspar. O Querexu, comunidade indígena, ele que foi pelo PT, fez 26 votos em Gaspar. Pastor Ascêndio Batista, do PSD, 4 votos. Silvio Alexandre Zancanaro, do PSD, 12. Karen Machado, do PT, 12. Coronel Armando, do PP, 20 votos. Professora Natália, do MDB, 8. Alex Burnier fez em Gaspar 6.144 votos. E aqui um parênteses, né, o Alex, que dobra sua votação. Claro que são eleições totalmente diferentes, mas em Gaspar, Alex dobrou a votação. Cristiane Loureiro, do Podemos, 112 votos. Danilo Visconde, do Podemos, 243 votos. Cauê Oliveira, do Partido Novo, nenhum voto. Ito de Souza, do Podemos, 79 votos. Lúcio Vanderlinde, do Partido Novo, 21 votos. Jean Pirola, do PP, 90. Tânia Larson, do União, 5 votos. Larissa Câmers, 63 votos. Gilmar Freta, do MDB, 1 voto. Terezinha Dibas, 4 votos, ela que é do PSD. Pelo Partido Novo, o reitor Cláudio Jacoski, 3 votos. Do PT, professora Ju Andósio, 21 votos. Ciro Quintino, 3.390 votos em Gaspar. Henrique Folster, 17. Henrique do PSD, também do PSD, Edi Folli, 3 votos. Aju, do PT, 12 votos. Podemos, Ricardo Gannem, 31. Novo, Rafael Nogueira, 27. Lucas Gotardo, 11 votos. Ana Reiter, 28. Karine Tavares, do PT, 27 votos. Martinha Ferreira, do PL, 19. Drag Urbana, do PSOL, fez 8 votos em Gaspar. Ou Drag Urbana, né? Do PP, Serginho Advogado, 1 voto. Morgana Daniel, 2 votos, o Partido Novo. PSOL, Jéssica Michels, 10 votos. Do PL, Juliette Nitz, 22 votos. Do União, Débora Parisotto, 12 votos. Pelo PSD, Cristiano da Proteção Animal fez 20 votos em Gaspar. Pelo MDB, o candidato Teodoro, 5 votos. União Brasil, Hortência Tirlin, 5 votos. Partido aí do Timothy. UP, Amanda Venceslau, 31 votos. Liliane de Frada, 4 votos. Glenda Gerber, 7 votos. Ricardo Oliveira, do Partido Novo, 9 votos. Andiara Ferreira, do Missão, 23 votos. Jane Steffen, do União, 4 votos. Reitor Anderson, do PDT, 8 votos. Valmir Braz Nena, 2 votos. Palmeliz Barros, 1. Junques Wegger, do Novo, 0. Juninho Mamão, também 0. Tiago Moretti, professor tatuado, 8 votos, ele do PSOL. Doutora Lisiane Anzanello, 35, do União. Nândia Choclen, 13 votos do PSOL aqui em Gaspar. Victor Gaspodini, 10. Doutora Sandra, 2 votos. Fernando Ferreira, do Podemos, fez 0 votos. Graça da Saúde, 5, ela que é do PDT. Deise Cardoso, do PSD, 0 votos. Samara Madureira, do PSOL, 19. Vanessa Causa Animal, do PSD, 8 votos. Professor Canguru, do PSOL, 5. Doutora Bárbara Caval, 24, ela que é do Partido Cidadania. Pelo Novo, Ana Valente, 1 voto. Lirus Kio, acho que é isso, do PT, 8 votos. Adilson da Saúde, do PDT, 25. Ana Cirino, 3 votos do PSB. PSOL, Bia Alves, 7 votos. PDT, advogado Marco Buzzi, 4 votos. Missão, Adriana Custódio Lino, 6 votos. Pelo PSOL, Miri Chagas, ou Mire Chagas, 0 votos. Pelo PP, Rose Daito ou Pavazinha fez 67 votos aqui em Gaspar. Igor Marafigo, do PT, 1 voto. Santiago César, do Partido Missão, fez 15 votos. Ana Vargas, 4 do Missão. Regina Buzzi, do Podemos, 1 voto. Elias de Lima, do DC, 0. Roseli Moraes, 0 também. Inácio Sperber, 46. Ângela Cadiúnico, 3. Indígena Adriana, do PDT, 2 votos. Ivan Marques, 1. Marcos Böttiger, 5 votos do Partido Missão. Sérgio da Farmácia, 0. Rodrigo Barzotto, 1. Índio Fotógrafo, do Avante, 0 voto. Não deu like. Podemos, Melissa Medeiros, 10 votos. E aí vai, né? Não tem como. A lista é gigante. A gente tá aqui há 5 minutos aí, até em respeito aqui ao nosso ouvinte aqui, não tem como.
1: É, o resto dos candidatos aí, todos.
0: Aí é o federal, João. Ana Campagnolo fez 5.895 votos. Seguida por Luciane Carminati.
1: Estadual, né?
0: Estadual.
1: Estadual.
0: Estadual. Estadual é em Gaspar.
1: Vamos apenas aqueles que foi acima de 100 votos.
0: Vamos lá então. Ana Campagnolo, 5.895 votos em Gaspar. Luciane Carminati, 379. Quem mais aqui? Guilherme Colombo, do PL, 995, marido da Júlia Zanata, né? 995. Fernando Krelin, esse passou pela cláusula de barreira, 101 votos, da MDB. Mauro de Nadal, 192. Marquito do PSOL, 161. Gessé Lopes fez 1.016 votos. Pepe Colasso, do PP, 485. Camilo Martins, do PL, 269 votos. Carlos Humberto, do PL, vereador de Balneário, 133 votos. Jean Volpato, vereador de Blumenau pelo PT, 1.367 votos. Delegado Ulisses Gabriel fez 100 votos. Marcos da Rosa, 1.069 votos, ele que é do PL. Jerry Comper, do MDB, 1.081 votos em Gaspar. Seguido pelo Camação, do PSOL, 203 votos. E aí segue aqui a lista aí. Ah, peraí, tem gente importante. Ivan Nates, do PL, para deputado estadual, fez 3.873 votos aqui na cidade. Napoleão Bernardes, 796 votos em Gaspar. Seguido por Odrair Tramontim, do Novo, 895 votos em Gaspar. Sérgio Mota, do Republicanos, 276. Osmar Teixeira, colega radialista de Itajaí, 195 votos em Gaspar. Liba, 733 votos, apoiado aí pela ex-vereadora Franciele Bach e também pelo atual vereador Giovano Borges. Quem mais aqui? Mário Hildebrand, ex-prefeito de Blumenau pelo PL, 620 votos. Deco Batiste, do PL, 397. Quem mais aqui? Matheus Cadorim, do Partido Novo, 108 votos. André Moser, 143 votos em Gaspar. Alex Brasil, 430 votos. Emerson Stein, 150 votos em Gaspar. Vamos ver. Paulo Essel, 114. Jean Kuhlmann fez 616 votos aqui na cidade de Gaspar. José Tomé, 303 votos, apoiado por Adilson Schmidt. Quem mais? Vamos ver, acima dos 100 votos aqui. É aí segue, né, a lista, né? Bruno Cunha, 250 votos. Edson Periquito, de Republicanos, 229. E aí assim vai. O Alexandre José, nosso colega radialista, fez 291 votos na cidade de Gaspar. 19:51, preciso fazer um intervalo aqui rapidinho.

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0: 19:54, 19:54, apuração do voto a voto aqui na cidade de Gaspar, no estado e também no Brasil. Vamos lá, você que está chegando agora, Carlos e Carol eleitos senadores, governador Jorginho Melo reeleito para mais 4 anos de trabalho e já já mais resultados. Em Gaspar aqui, aliás, os candidatos por Gaspar, a gente está aqui com a votação deles. Mara da Saúde do PP, até o momento, né? A gente não tem a apuração 100%, mas a Mara passou da casa dos 4.000 votos, Dionísio 3.975 votos, Bernadette Souza 1.806 votos, Alex Burnier 7.854 e o Ciro 4.324 votos à eleição dos candidatos de Gaspar. Jorginho Melo eleito aí com 68% dos votos e daqui a pouquinho a gente vai ter também a totalização dos votos para deputado federal e também deputado estadual. Júlia Zanatta, 527.000 votos até o momento, deputada federal. Ana Campagnolo do PL, 360.000 votos até aqui. Tá? Então a gente vai acompanhando. No Brasil deu uma travada agora.
1: Peraí. Uma volta pelo Brasil, São Paulo, por exemplo, Tarcísio está reeleito. Reeleito o governador de São Paulo, Tarcísio de Freitas. E para o Senado de São Paulo também, Derrite e André do Prado foram eleitos para o Senado. Né? E as pesquisas vinham dando aí uma briga bastante acirrada, contando com duas candidatas fortes, que era do PMDB, do MDB, a Tebet,
2: né? Simone Tebet, do PSB.
1: Do PSB.
2: E a Marina da Rede.
1: Marina da Rede, estava acirrada a campanha, mas Derrite e André do Prado acabaram eleitos lá em São Paulo. No Paraná, como falamos, Felipe Barros e Dallagnol, também eleitos ao Senado, e Lucas Ribeiro, do PP, é reeleito governador da Paraíba.
0: E em São Paulo, uma diferença bastante grande também, né? O Tarcísio fez aí 13.057.000 votos até agora, 62% do eleitorado de São Paulo deu a preferência para o Tarcísio. O Fernando Haddad fez 7.525.000 votos, 36% dos votos foi para o Tarcísio. Foi para o Fernando Haddad. Então, a diferença aí muito grande, quase 6 milhões de votos é a diferença de Tarcísio e Fernando Haddad em São Paulo. Números Brasil, deu uma empacada aqui na contagem, mas é o seguinte, 65% das urnas abertas, Flávio Bolsonaro, 37.566.000 votos até aqui. Lula do PT, 32 milhões. Né? Nesse momento se configura aí um segundo turno. Falta algumas urnas ainda serem abertas, né? Estamos com 64%. Nesse cenário, há segundo turno no Brasil.
1: E o PL fez mais um governador no Brasil, governador de Rondônia. Marcos Rogério, deputado, foi eleito pelo PL para o governo de Rondônia. Eduardo Riedel, do PP, é reeleito governador do Mato Grosso do Sul, já no primeiro turno, também é exemplo de Jorginho Melo aqui em Santa Catarina.
0: 19:58, 19:58, para você que está com a gente, obrigado aí pela audiência e também pela companhia, até as... Bom, aí a gente não tem horário, né, para ir embora. Eu ia dizer, não, mas vamos em frente. Vamos em frente aqui, levando para você a informação. Tentar falar com o prefeito Paulo, para que ele também traga aí as suas considerações. Paulo está aí com o governador Jorginho Melo reeleito, dois senadores também do PL. Muito bem, prefeito, já me atendendo, estamos ao vivo, prefeito, nesse momento, Uma boa noite ao senhor, bem-vindo.
3: Boa noite, Paulo Flores.
0: Prefeito, já vi que o senhor tá feliz, né? Uma vez que Jorginho Melo reeleito com larga vantagem, Carlos e Carol também eleitos senadores. E como é que tá esse momento pro senhor?
3: Olha, Paulo, eu estou, como você próprio disse, feliz e alegre, porque o melhor governador do Brasil, o governador Jorginho Melo, foi reeleito no primeiro turno, assim como os senadores do PL também, as duas vagas que nós estávamos disputando, alcançaram o sufrágio necessário, ou seja, o número de votos necessários para serem eleitos. Com isso, Santa Catarina novamente está na ponta, está sendo protagonista e com certeza o Brasil terá com eles o apoio que precisa e merece. E à frente, nós estamos aí para que o Flávio Bolsonaro seja eleito presidente do Brasil e nós possamos ter um país que todos nós queremos e estamos aguardando e esperando para ter, né? Mas hoje, com a reeleição do governador Jorginho Melo, Gaspar também deu uma demonstração de reconhecimento, pois é o governador que mais destinou recursos para a nossa cidade, que mais investiu recursos para todos os municípios do estado de Santa Catarina, independentemente da cor político-partidária do prefeito, porque ele demonstrou a preocupação que tem com todos os prefeitos, com todos os municípios e o respeito que tem com todos os catarinenses. E Gaspar não foi diferente. Nós temos muito, muito a construir, vamos fazê-lo e com o apoio do governador.
0: Pois é, prefeito, e o governador que agora reafirma compromissos, né, durante a campanha, e antes disso mesmo já tinha alguns compromissos firmados com a cidade de Gaspar, e agora segue esse compromisso. Como é que o senhor vai fazer essas cobranças aí ao Jorginho?
3: Olha, Paulo, eu vou lhe dizer e digo publicamente que a partir de amanhã, dia 5, quando no estado de Santa Catarina os recursos que dependem do estado para serem liberados para nossa cidade, nós temos absoluta certeza de que, cumprido o prazo eleitoral, e que até agora assim o foi feito, nós teremos a liberação dos recursos que temos já assegurados pelo governador, através dos atos administrativos próprios, para que possamos fazer os investimentos na nossa cidade. E vamos buscar, sim, junto ao governador, outros recursos, outra liberação de recursos, para que possamos fazer da cidade de Gaspar razão e motivo de orgulho para todos nós.
0: Bom, estou acompanhando aqui a expectativa também para a presidência da República, né? A gente está aí com agora 64%, deu uma travada, parou um pouquinho aqui de ser contabilizado. Nesse momento ainda configuram o segundo turno, prefeito, para a presidência da República. Como é que o PL de Gaspar, caso de fato ocorra aí o segundo turno, vai se movimentar e buscar aí esses votos?
3: Olha, Paulo, nós vamos fazê-lo como fizemos já no primeiro turno, conversando com as pessoas, buscando a conscientização, buscando o convencimento e demonstrando que o Flávio Bolsonaro é a melhor opção para o Brasil. Nós já o fizemos para Santa Catarina e vamos fazê-lo, né? Se não houver a vitória no primeiro turno, que ainda temos a esperança de ver esse fato também concretizado, para o segundo turno vamos trabalhar buscando, conversando, buscando convencimento, fazendo a demonstração de que é possível ter o Brasil que todos nós queremos e tendo o presidente que todos nós esperamos ter, que é Flávio Bolsonaro.
0: Muito bem, prefeito, obrigado aí pela sua participação e a gente segue aqui também à disposição, caso o senhor queira participar com a gente.
3: Muito obrigado, Paulo, obrigado a todos que junto conosco estiveram nessa caminhada. Tenho absoluta certeza que o estado de Santa Catarina é vencedor e Gaspar estará junto nesta vitória. Porque, como eu tenho dito em todas as oportunidades, Paulo, nós vamos fazer da nossa cidade razão e motivo de orgulho para todos nós. O que interessa é o bem da população, o bem do cidadão e o interesse público acima de qualquer coisa. Agora, governador Jorginho eleito, reeleito Carol Detone e Carlos Bolsonaro, vamos buscar a vitória do Flávio Bolsonaro. E passado esse período, vamos enrolar as bandeiras e trabalhar por isso que nós viemos, e é isso que todos os cidadãos esperam dos homens públicos. E eu tenho absoluta certeza que isso é que vai acontecer.
0: Muito bem, prefeito, obrigado, abraço.
3: Eu que agradeço a oportunidade, Paulo, uma boa noite e Deus abençoe a todos.
0: Muito bem, portanto, prefeito de Gaspar, Paulo Norberto Queix. Esperidinho a mim.
4: Que eu posso considerar irreversível, de forma que em homenagem ao trabalho de vocês, eu estou me colocando à disposição para responder sobre um fato concreto que ainda não está consumado, mas está suficientemente demonstrado, que é uma tendência, pelo que eu conheço da geografia de Santa Catarina, que se pode dizer irreversível.
5: Qual o sentimento nesse momento, senador?
4: Olha, o primeiro é do dever cumprido. Eu estou cumprindo um mandato, procurei me dedicar da melhor maneira possível e vou continuar até o último dia. O mandato vai até 31 de janeiro. Vou continuar tratando dos assuntos com a mesma dedicação e com o mesmo viés ético que eu tenho procurado imprimir. Eu sou democrata. A democracia se materializa com o voto, com a escolha. E claro que você pode debater, comentar, criticar, mas é o resultado que vale. E eu quero, desde já, ainda que não tenhamos os dados finais, dizer que não questiono números, não questionei nenhuma pesquisa durante a campanha e desde já desejo aos vitoriosos, eu não posso nominar todos porque não tenho aqui a apuração final.
0: É, e portanto, né, o Amin. E aí os vitoriosos são aí a Carol e também o Carlos, né? É, aí está, portanto, o Amin também falando e trazendo o seu relato, né, quanto a essa eleição, já reconhecendo aí a vitória. Nesse momento, também na sede do PL em Floripa, Jorginho, Carlos, e deixa eu ver se tem a Carol também, já tá? Não vejo a Carol aqui nessas imagens que estão sendo transmitidas agora, né? E também participando, né, lá em Florianópolis, dessa coletiva. Deixa eu ver se o governador já fala alguma coisa que a gente atrás também.
6: Aqui. Deixa para ele colocar para ti aqui. Nossa, nossa imprensa que nunca nos faltou. Eu estou muito feliz por essa. Por essa vitória. Essa vitória que foi fruto de muito trabalho. Vocês sabem, vocês me conhecem. Fábio, vem cá. Você me conhece? Eu sou um homem comum.
0: Aí, portanto, né, depois a gente atualiza aí, tá um pouquinho ruim o áudio, tudo tá acontecendo agora, então a gente vai atualizando. Por falar em atualização, aumentou aqui a votação. A porcentagem agora é de 85% das urnas apuradas no Brasil. Flávio Bolsonaro, 48.704 mil votos, o que dá aí um total de 48.47%. Lula, isso no nível Brasil, Lula, 43.705 votos, o que representa 43.49% dos votos, quando a gente está aí com cerca de 75.000 sessões eleitorais para serem finalizadas. Augusto Cury, 2.94%, soma a casa aí de 2.958.000. Renan Santos do Missão, 2.326.000. Ronaldo Caiado, 2.283.000 votos. E o Romeu Zema do Novo, 286.000 votos no Brasil, quando estamos com 85% das urnas apuradas. Vamos ver um resumo geral de como é que está aí a apuração nos estados. No Brasil, agora até aumentou, 87% de urnas apuradas no Brasil. Acre, 99%, Alagoas, 60%, Amazonas, 87%, Amapá, 87%, Na Bahia, 71% das urnas abertas. Ceará, 71%. Distrito Federal, finalizado. Espírito Santo também. Goiás, com 93%. Maranhão, 78%. Minas Gerais, 83% das urnas apuradas. Mato Grosso do Sul.

0: 99% das urnas abertas, Mato Grosso 97%, Paraná 85%, Paraíba 98%, Pernambuco 79%, Piauí 86%, Paraná já totalizado, Rio de Janeiro 77%, Rio Grande do Norte 86%, Rondônia fechou, Roraima também está fechando, Rio Grande do Sul 98%, Santa Catarina 95%, Sergipe 94%, São Paulo 92%, Tocantins 98%. São aí os números parciais do Brasil, né? Como é que está a apuração por estado. 94% das urnas apuradas em Santa Catarina. Repito a você, Jorginho eleito, Carol e Carlos também eleitos senadores. Ainda a gente não tem aqui já a confirmação pelo TSE dos eleitos a deputado federal e estadual. Já dá para cravar que Júlia Zanatta, 536 mil votos, e Ana, a deputada federal, e deputada estadual, Ana Campagnolo, do PL, com 369 mil votos. Vamos aguardar ainda aí. Daqui a pouquinho isso aí deve sair logo a totalização dos votos, tá? Mas enfim, já dá para ter uma ideia aqui do como é que vai ficar.
1: Sim, já dá para ter uma ideia, dificilmente vai alterar as bancadas aí, deputado federal e deputado estadual. Ainda não tá definido aqui no site oficial do TSE, mas praticamente definido aí, como já falamos aqui, o PL fazendo grande maioria da bancada federal de Santa Catarina, com 7 vagas, né? Nós temos aí o Republicanos com uma, o Partido Novo com uma, Podemos também uma vaga, Partido Social Democrático, PSD, com uma vaga, o MDB com uma vaga também, e temos aí a coligação, né, de esquerda, Federação Brasil da Esperança, Fé Brasil, com 3 vagas, a União Progressista com uma vaga. Essa é a bancada, pelo menos seria a bancada dos partidos na Câmara Federal por Santa Catarina.
2: Na Alesc, o PDT está com uma vaga, o MDB com 3, nesse momento, né, com 96% das urnas, o Partido Liberal, o PL, com 16, o Podemos com 2 cadeiras, o Partido Novo com 2 cadeiras, o Republicanos com 3, o PSD, né, 3, mantendo as 3 que ele tem atualmente, a Federação de Esquerda, liderada pelo PT, 5 vagas, a Federação do PSOL e Rede, 1 vaga, a União Progressista, também a Federação, 4 vagas. Nesse momento, são esses a composição da Alesc.
0: Muito bem. 88% das urnas apuradas no Brasil. Flávio Bolsonaro chega agora à casa dos 50.654.000 votos, 48.19%. Lula, do PT, 46.054.000 votos. Uma diferença de 4.600.000 votos nesse momento. Lula está com 43.81. Nesse momento, temos segundo turno entre Flávio e Lula. E os demais aí, Augusto Cury com 3%, Renan Santos 2.3%, Ronaldo Caiado 2.26%, o Zema 0.28%. Segundo turno, se configurado de fato, é uma nova eleição. E olhando esses números de agora, dá para cravar que todos aí devem, todos, impossível praticamente, né? Mas haverá uma grande migração desses votos de Augusto Cury, Renan Santos, Ronaldo Caiado e Zema ao Flávio nesse segundo turno?
1: Olha, é difícil aí você. É uma nova eleição, né? Segundo turno sempre é uma nova eleição. Agora a verdade é que os números atuais, com 89 das urnas apuradas, 48,17 para 43,83 a favor de Flávio Bolsonaro, contrariando as últimas pesquisas do sábado,

0: Por exemplo, Datafolha dava 45% para Lula, 42% para Flávio. O Poder Data dava 45% para Lula, 43% para Flávio. A Atlas Intel dava 47% para Lula, 44% para o Flávio Bolsonaro. Quer dizer, estamos aí com 48% Flávio, 44% Lula. Então, bastante inverteu, né? O que estava nessas pesquisas, as últimas pesquisas que foram publicadas no sábado, no dia de ontem. Então, aí, para reverter isso no segundo turno, olha, requer um trabalho bastante grande da esquerda, eu diria, até porque os outros três candidatos que tiveram um número de votos, eu diria, significativos, que poderia alterar esse panorama, né, são todos de direita, né? E esses eleitores, será que vão migrar para a esquerda? Quer dizer, mas é uma nova eleição. Muita coisa pode surgir. Aqui no Brasil nós temos visto aí surgirem surpresas a cada dia, principalmente se tratando de política, né? Então temos muita coisa pela frente ainda até o final desse mês, onde teremos a nova eleição.
1: É bem possível que esses candidatos que se colocaram aqui, uma diferença da eleição passada, se eu não me engano, a Simone Tebet teve 5% dos votos.
2: 4,16. Então, o que esses números aqui agora?
1: E aí, os demais aqui também, todos abaixo de 3%. A diferença vai ser muito pouca, né? Vai ser mais uma eleição.
2: Olha, números que chamam a atenção, viu, Roberto? Desculpe te interromper, mas é que me chama a atenção aqui, porque os resultados do primeiro turno, lá em 2022, eram o seguinte: 2022. Luiz Inácio Lula da Silva, no primeiro turno, fez 57.259.000 votos. À época, isso representou 48,43% dos votos válidos. Nesse momento, 8:16, 89% das urnas abertas, o Lula está aí com 43,92%. 2022, primeiro turno, 48%. Agora, no primeiro turno das eleições 2026, Lula está com 44% praticamente, 46 milhões de votos. No primeiro turno, em 2022, ele estava com 57 milhões. Jair Bolsonaro, do PL, em 2022, no primeiro turno, fez 51 milhões de votos, 43%. 43,2% dos votos válidos no primeiro turno. Flávio Bolsonaro, no primeiro turno das eleições de 2026, está aí com 48,9%, 51 milhões 203 mil votos nesse momento. Então, são dados e comparados entre 22 e 26. Né? Jair Bolsonaro, no primeiro turno de 2022, 51 milhões. Flávio Bolsonaro, agora, com 90% das urnas abertas, está também com 51 milhões de votos. Em números em porcentagem, 48%. Lula, em 2022, 57 milhões de votos, 48%. Lula, em 2026, 46 milhões de votos, 43% de votos válidos, quando, repito, 90% de urnas abertas no Brasil. Atualizou agora mais um cadinho. Atualizou mais um pouquinho aí a votação agora. 90,19. Flávio Bolsonaro, 51.432.000 votos, 48,5. Lula, 43,97. São números aí parciais para o Brasil. Vamos trazer aqui a votação dos candidatos de Gaspar. Mara da Saúde, e aí esse não é voto apenas de Gaspar, é voto total do estado. Mara da Saúde, 4.291 votos. Dionísio Bertoldi, 4.039. Bernadette Souza, 1.817 votos. Alex Burnier, 7.902. Ciro, 4.351 votos computados até agora. Vamos ver aqui em Blumenau como é que

0: Ana Campagnolo, 24 mil votos. Luciane Carminati, 2.057 votos em Blumenau. Dr. Vicente Caropreso, 976. Sérgio Guimarães fez 76 votos em Blumenau. Lucas Neves, 212. Mauro de Nadal, 145. Marquito do Pessoal, 891. Guilherme Colombo. É, o voto casado funcionou pro Guilherme, hein? Não sei se vai chegar, mas em Blumenau, 4.685 votos. Marido de Júlia, Grisanata. Gessé Lopes, em Blumenau, 1.738 votos. Ah, o pessoal do Gessé fez um bom trabalho aqui em Gaspar, porque comparando em população,
1: sim,
0: né?
1: Sim.
0: É, em Blumenau, Gaspar fez mais de 1.000 e em Blumenau, 1.000 e pouquinho. Então, trabalhou bem a assessoria do Gessé, hein? O Jean Volpato, do PT, vereador em Blumenau, 21.618 votos. É, quem mais que tem destaque aqui? Marcos da Rosa, deputado, que concorre à reeleição por Blumenau, 9.220 votos. Delegado Ulisses Gabriel, do PL, 865 votos. Júlia Maciel, 109 votos. O Camação, 1.183 votos em Blumenau. O GR Comper, do MDB, 360 votos em Blumenau, viu? É, Carlos Humberto, 987. Quem mais aqui que. Odair Tramontim, que é de Blumenau, 23.298. Fabiano da Luz, do PT. Fabiano é de Blumenau?
1: Não, é do Oeste.
0: Do Oeste, ah, é do Oeste, né? Fabiano da Luz, 140 votos. Napoleão Bernardes, 12.874 votos. Ivan Nates, 12.151. Vamos ver quem mais tem destaque aqui. Sérgio Mota, 1.256 votos em Blumenau. Ex-prefeito Mário Hildebrand, do PL. Né? 17.956 votos. O Mário que tem entre suspeição aí um monte de coisa. Mas enfim, 17.956 votos. André Moser fez em Blumenau 2.000 votos. O Liba, 1.507 votos em Blumenau. Vamos ver quem mais aqui que está em destaque nessa lista. Jean Kuman, 5.582. Jean que já foi deputado estadual. Né, fez 5.582 votos em Blumenau. É, como é que ficou o Alexandre José, viu? O Alexandre. Bruno Cunha, do Cidadania em Blumenau, fez 6.319. Bruno que é de Blumenau. É, vamos ver quem mais aqui. Alexandre José, do Podemos, fez 4.646 votos. É, em Blumenau, tá? Alexandre José, colega radialista, e 4.600 e poucos votos em Blumenau no total.
2: Ivan Nates.
0: Ivan ficou na casa dos já passamos.
1: 34, se não me engano.
0: Não, em Blumenau.
1: Ah, não, no total, perdão.
0: Total 34 e em Blumenau acho que foi, vamos conferir aqui, mas já passei aqui o Ivan. É, mas acho que foi 12 em Blumenau. 12 mil votos.
1: Caiu bastante, porque na última eleição, se eu não me engano, ele fez mais de 20 mil votos.
0: 12.151.
1: Em Blumenau.
0: Na última foi quanto?
1: Foi em torno de 20 mil votos que ele fez em Blumenau.
0: Nesses 34 entra o Ivan? Que a régua do PL é muito alta.
2: Olha,
0: né?
2: É difícil.
1: Eu acho que ele é o 17º, pelo que eu, minhas contagens aqui, né?
2: E são 16, né?
1: 16 nesse momento. O marido da deputada Zanata é o Guilherme Colombo, esse.
0: Exatamente,
1: que você falou.
0: É.
1: Ele é o segundo mais votado do PL nesse momento, com 74 mil votos.
0: Vão dormir eleitos, então?
1: Vão dormir. Casaram esses dias, né? Então, estou em lua de mel.
0: 8h24. Vamos fazer um intervalo aqui. Amanhã a nossa OPEC me mata aqui. Mas, enfim, é isso. 8h24, intervalinho.

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0: 8:27. Muito bem, acordamos cedo, né? Tomamos o nosso café da manhã, fomos às ruas, a votação ocorreu e, pelo que eu olhei aqui, no Brasil também, uma votação sem grandes intercorrências, e assim caminhamos aí para o fechamento do que se configura até aqui, primeiro turno para a presidência da República. Nós estamos com 91% das urnas abertas no Brasil, né? Falta aí cerca de 54 mil sessões para serem finalizadas. E nesse momento, Flávio Bolsonaro lidera a corrida à presidência da República com 51.987.681 votos, o que, em porcentagem, representa 47.96%. Lula do PT vem aí na segunda colocação com 47.777 votos, que representa 44.07%. Agora, nesse momento, uma diferença de cerca de, arredondando aqui, né? Cerca de 4%, né? Entre Flávio e Lula. Dentro da margem de erro, vai se encaminhando aí. Repito, faltam ainda cerca de 54 mil sessões para serem abertas. 108 mil votos válidos já foram computados pelo Tribunal Superior Eleitoral. Já tem atualização de novo. Nesse momento, Flávio Bolsonaro chega à casa dos 52.048.000 votos, 47.90 e já baixou. Mudou um pouquinho agora de novo, 52.061.000 votos, 47.94. Lula do PT, 47.871.000 votos, 44.8%. Tá? É o número desse momento aqui no Brasil.
1: Bom, e aqui em Santa Catarina a eleição registra um recorde. A Júlia Zanatta, deputada da Tiara, aquela do PL, alcançou a maior votação já registrada por uma candidata a deputada federal em Santa Catarina. A parlamentar ultrapassou a marca de 431 mil votos durante a apuração dessas eleições de 2026, superou o recorde que até então pertencia a Carol Detone, do PL. A votação de Zanatta ainda poderia aumentar enquanto a Justiça Eleitoral concluía a totalização dos votos no estado aí. O resultado, porém, já é suficiente para estabelecer a essa nova marca histórica para a disputa uma cadeira da Câmara dos Deputados em Santa Catarina. Em 2022, a então candidata recebeu 111.588 votos, praticamente quadruplicou aí o número de votos nessa eleição de 2026.
0: 8:31, 8:31, 92% das urnas apuradas no Brasil. Em Santa Catarina, governador Jorginho Melo, deixa eu até já ver se tem aqui agora sim o posicionamento oficial dele. Vamos lá, eu acho que tem. Peraí, deixa eu. Bom, vamos antes primeiro ouvir o João Rodrigues, que não chegou. Vamos tentar aqui trazer a informação. João Rodrigues, de entrevista aí à Rede de Notícias Acaerte, falando aí a respeito de sua votação nas eleições.
2: Inquestionavelmente, a gente tem que reconhecer a vitória do governador Jorginho Melo. Então, desejo parabéns, boa sorte, que faça um grande governo no próximo mandato. Eu me propus, atendendo um apelo, de ser uma alternativa, ou seja, não teria eleição no estado se eu não disputasse, seria uma nomeação. Então, a minha participação permitiu uma disputa, e da disputa, compromissos, enfim. Agora, eu espero que o governador também atenda às demandas que eu apontei. As pessoas que estão na fila da cirurgia, 116 mil. O segundo hospital público de Chapecó, dentre outras tantas demandas, mas enfim, Cabe a mim agradecer aqueles que estiveram comigo. Uma grande vitória eu tive. Vamos lá, 17% dos eleitores do estado acreditaram na minha palavra. 60% de Chapecó, que me conhece, votou em mim. Ou seja, entre eu e o governador, quem me conhece e conhece ele, 60% estiveram comigo. Então, eu só posso dizer muito feliz com o resultado que obtive. Claro, meu sonho era ir ao segundo turno, ser governador e fazer mais e melhor para Santa Catarina. Mas não deu. Eu tenho que respeitar, sem ressentimento de ninguém.
3: O futuro de João Rodrigues, existe uma possibilidade talvez de alinhamento, um projeto que o senhor possa também estar à frente, até para tentar colocar em prática os projetos que o senhor teve nessa campanha?
2: Não, vou tocar minha vida, né? Volto ao meu normal, não tenho mais mandato, vou trabalhar onde que eu conheço, rádio, meu negócio, junto com a Fábio, com a minha família, fazer o que eu sempre fiz, não tenho nada mais que isso. E agora, Deus queira que Jorginho faça um grande mandato, eu torço por ele, desejo que faça, porque é bom para ele, é bom para mim. E Flávio Bolsonaro, que foi o meu candidato a presidente, que eu votei, desejo que seja um grande presidente do Brasil.
0: Portanto, o João Rodrigues, né? João Rodrigues, que, deixa eu até atualizar aqui, finalizou a sua corrida ao governo do estado com essa votação aqui que eu vou trazer para você. Vamos, peraí, deixa eu trazer aqui. Em Itajaí, Osmar Teixeira está eleito, viu? Radialista, ex-vereador de Itajaí, Osmar Teixeira está eleito deputado estadual. Parabéns aí ao Osmar. Tá, é a governador, que estava falando aqui, governador, o João Rodrigues, que está fechando aí basicamente 98% das urnas abertas. João ficou em terceiro colocado, 562.201 votos, 13,4%. Do eleitorado catarinense preferiu o João Rodrigues, que, como você acabou de ouvir, já reconheceu aí, obviamente, a vitória de Jorginho Melo. 8:35, 8:35, para você que está com a gente, obrigado, viu, pela audiência, pela companhia, a gente segue aqui atualizando você. Começamos lá às 5:00 PM, já vamos para 3:30 PM de apuração dos votos, e nos resta agora sair a totalização e o resultado final de deputado federal e de deputado estadual, né? Que aí falta aí a listagem dos eleitos. A gente vai apontando e vai trazendo aí. Agora, mais uma vez, né? E aí, deixo aqui essa reflexão. Nós tivemos aqui em Gaspar vários candidatos, mais uma vez. Elegemos quantos, Joel?
1: De Gaspar?
0: É. Nenhum.
1: Nenhum.
0: Então que fique aí essa reflexão para que em 2030 a gente possa ter a cidade unida em um nome e que se traga aí esse posicionamento, né? De que a Gaspar possa e mereça ter. Já tem votação para ter um deputado estadual, né? Claro que é um trabalho que talvez precise ir um pouquinho para fora da cidade, mas pelo número de eleitores, 51 mil eleitores, muito tranquilamente, dependendo da legenda do partido, poderíamos ter um candidato da cidade, um deputado da cidade. Agora, enquanto continuar essa divisão ou de candidatos que vão só para ajudar partido, aí a gente vai continuar vendo aí.
1: Olha,
0: Blumenau com deputado, Brusque daqui a pouquinho com
1: olha,
0: deputado,
1: mas não é só,
0: e assim vai.
1: Não é só a divisão não, Paulo, porque se você somar ali hoje os candidatos a deputado estadual, por exemplo, Mara teve 4.298 votos, Dionísio mais 4.048, a Bernadette 1.821. Quer dizer, você somar isso não elegeria um deputado.
0: Sim,
1: não.
0: Sim.
1: Quer dizer que então o pessoal é o eleitor que vota em candidato de fora. Essa é a grande verdade.
0: É o trabalho,
4: Joel,
0: né?
4: Joel e Paulo, uma opinião minha.
0: Sim.
4: né? Essa é a magia da democracia.
1: Exato.
4: Né? É uma eleição estadual, não é uma eleição municipal, mas eu sempre, né, que a gente já acompanha, a grande questão não é ter apenas um ou dois candidatos na cidade. Nós precisamos ter candidatos que façam voto fora de Gaspar. Né? Nós não temos hoje uma liderança política na região. Os nossos líderes políticos, eles ficam dentro da nossa cidade e aí sem uma perspectiva, né, de vitória. O que nós vemos também é que alguns vão para ajudar partido, como disse o Paulo, alguns vão para cabo eleitoral de luxo de algum candidato para fazer dobradinha. E aí tá aí o resultado, né? Então, infelizmente.
0: E alguns para testar nome para.
4: Para testar nome. Essa é a grande realidade. Enquanto nós, além de trabalhar a cidade, porque nós estamos falando de uma eleição estadual, tem pessoas que votam, às vezes, no seu candidato, só olhar quem foram os mais votados da cidade, né? Não é nenhum daqui de Gaspar, né? E muitas vezes as pessoas acabam votando porque se identificam politicamente com o candidato que muitas vezes é de outras cidades, até de outra região, né? Tem pessoas que vêm do oeste e continuam votando no oeste, um exemplo, uhum, nos candidatos do oeste. Uhum. Então o que nós vamos precisar é ter não só isso, mas ter alguém que tenha condições de buscar votos fora de Gaspar, na região, diferente de algumas cidades maiores, que nem Rio do Sul, cidades igual Gaspar, que nem Rio do Sul. Rio do Sul é uma cidade do tamanho de Gaspar, mas que tem ao redor lá um número muito grande de cidades.
1: É cidade polo, né?
4: Cidade polo. Gaspar não é polo. Nós estamos sufocados por Itajaí, Brusque e Blumenau. Três grandes cidades, né? E aí acabamos não tendo uma liderança regional forte.
0: Ó, Minas Gerais, que é importante na votação, o Cleitinho Azevedo vai se encaminhando como o governador do estado.
4: No primeiro turno.
0: Primeiro turno, já está com 55% dos votos, 5.620.000 contra o PT de Petros Ananias. Patros Ananias, Patros, né? 2.664.000 votos lá em Minas
4: Gerais.
0: Gerais, 89% dos votos já computados.
4: E o Cleitinho estava. É. Tava, foi, definiu foi, no
0: ia,
4: último
0: ia não ia, né?
4: Momento, ia, não ia, ah, chorou.
1: Chorou, acabou indo.
4: Bom, e acabou sendo eleito, né? Não só indo.
0: É, e em Minas, nesse momento também, Flávio Bolsonaro, 48,79%, Lula, 42,63%. 88,89% dos votos computados em Minas. Dizem que quem ganha em Minas e quem ganha em São Paulo,
1: exatamente,
0: leva o Brasil.
1: Exatamente, confirmando aquela velha história de que Minas representa o Brasil e praticamente tá o mesmo percentual de votos no Brasil tá mostrando em Minas Gerais lá com o Flávio com 48, 49% e Lula com 42.
0: É verdade. 8:41, intervalo rapidinho. Daqui a pouquinho a gente volta aí, torcendo que pela totalização das urnas no Brasil e também no estado, para a gente também atualizar aí a lista dos eleitos.

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0: 8h44, de volta aqui no seu Jornal da 89, edição especial de hoje aqui, na apuração do voto a voto nas eleições 2026. Muito bem, nesse momento nós temos aí a seguinte situação: para deputado federal, dos mais votados aqui do PL, estamos já aí com Júlia Zanatta, com 553 mil votos. Jair Bolsonaro, vereador de Balneário Camboriú, com 129.256 votos. Sargento Lima, do PL, 127 mil votos. Daniela Rainer, 95 mil votos. Zé Trovão, 89 mil. Ricardo Guidi, 77 mil. Daniel Freitas, 75. Ismael dos Santos, 73 mil votos. Rubens Angioletti, 64 mil. Fernando Cordeiro, 48 mil votos. João Paulo Kleinobin, 41 mil votos. Fernanda Córdova, do PL, 38 mil votos. Manu Vieira, 26 mil. Valdir Colato, 21 mil. Doutor Marcelo Reis, 18.300 votos. Martinha Ferreira, do PL, 3.305. Juliette Nitz, 3.198 votos. São os números aí dos deputados federais do PL. Republicanos.
1: Sendo que desse aí, os sete primeiros devem ser eleitos aí.
0: Então, Júlia Zanatta, Jair Bolsonaro, Sargento Lima, Daniela Rainer
1: e Zé Trovão.
0: Zé Trovão. Nossa, é sete demais.
1: Tem mais.
0: Cinco, o Ricardo Guidi e o Daniel Freitas.
1: Daniel Freitas, dessa forma, veja bem, a régua tá alta, né? No PL, 73 mil votos, o Jacuma, né?
0: Não, o Ismael.
1: O Ismael dos Santos, com 73, quase 74 mil votos, fica de fora.
0: Vamos ver quem mais aqui. Partido Novo, Gilson Marques, 116 mil votos.
1: Deve ser o único eleito.
0: Conduzido aí a reeleição. Né? O Podemos, uma vaga com a Paulinha. Foi aí a deputada federal.
1: 91 mil votos, bastante.
0: MDB, quem é que entrou? O Pezente, reeleito. Pezente reeleito pelo MDB. Federação Brasil da Esperança, que daí engloba o PT, PCdoB e o PV. Vamos ver quantas vagas é no total.
2: Três vagas.
0: Ana Paula Lima, Pedro Kizai e Carla Aires.
2: Só corrigindo, é a Giovana Mondardo, que ela é do PCdoB.
0: Ah, tá.
2: Aí ela fez mais votos que a Carla. Ela fez 114 mil votos e a Carla
0: 75.
2: Para então ter uma ideia, a Carla Aires, ela não foi deputada na última eleição porque ela não fez o 20%, né, do coeficiente eleitoral para vaga. E aí agora ela ficou de primeiro suplente de novo.
0: E a Ana e o Pedro reeleitos.
2: É isso,
0: né?
2: É isso mesmo.
0: Muito bem. Quem mais aqui? Por enquanto é isso. Vamos ver.
2: A Federação União Progressista, que está fazendo o Zé Milton com 91 mil votos.
0: Zé Milton.
2: Ele passou o Fábio Chiocchetti.
0: Vamos ver pro deputado estadual. MDB, quatro vagas. Fernando Krelling, 67 mil votos. Mauro de Nadal, com 65. Jerry Comper, com 44.
2: E o Thiago
0: Zilli, com 40 mil votos. Esses são os eleitos do MDB, é isso?
1: Por enquanto.
2: É que ainda tem alguns votos para ser apurados e houve uma mudança aí de coisa de duas, três vagas, que tá bem disputada aí algumas.
0: Tá. O PDT fica aí com o Rodrigo Minotto, com 27.420 votos.
2: Foi reeleito.
0: O PL fez 16 cadeiras. 41 é que tem, né?
2: 40
0: cadeiras, o PL fez 16. Então vamos lá.
2: Era a expectativa que se falava entre 15 e 16 cadeiras.
0: Ana Campagnolo, 383 mil votos. Guilherme Colombo. O Guilherme, eu tô com uma sensação que ele vai ter um mandato conhecido como marido da Júlia, sabe? Parece que, porque na campanha foi assim. Tomara que ele com a sua capacidade, competência, mostre diferente, né? Guilherme Colombo, 75 mil votos. É, aí segue a lista aqui dos eleitos pelo PL. O Mazzocco, 64.190. Gessé Lopes está reeleito, 61 mil votos. Camilo Martins, quase 60 mil votos. Carlos Humberto, do PL, fez 53 mil votos e entrou. Oscar Gutz, 51 mil votos. Delegado Ulisses Gabriel, ex-chefe da Polícia Civil do Estado, está eleito com 47.882 votos. Teve uma polêmica ali com aquele o cão orelha e tal, né? Mas tá dentro. Marcos da Rosa tá reeleito pelo PL. Marcos também tem correligionários, simpatizantes aqui em Gaspar. Maurício Peixer, 43.940. Juliana Maciel, 42.734. Sorgato, 42 mil. E agora já me perdi quantos que eu contei aqui.
2: Ele vai até o Márcio Machado.
0: Até o Márcio Machado? Isso. Então tá. É, William Tonese, 42 mil votos. Chica do Scudilark, 39.790. É a esposa do Maurício?
1: Não sei se é a esposa, mas está usando o nome do Maurício com certeza.
0: Bruno Souza do PL também tá dentro. Márcio Machado, também eleito. Jair Mioto, do PL, 36 mil. E vai até onde?
2: Até o Márcio Machado.
1: Quer dizer, por enquanto está fora Ivanates. Né?
2: Ivanates e o Jair Mioto, que é candidato à reeleição.
0: Mas está bem perto, né? É. Estão bem perto.
1: Pode mudar, mas
0: pode mudar. O Mário não vai pelo jeito. 24 mil votos, a diferença ali é para.
1: Tá bastante grande, aí, né? Fora.
0: É. Mas o Mário esteve no governo de Jorginho Melo, secretário de Defesa Civil, pode ser que retorne. Algum lugar vai achar
2: vai ser
0: ele.
2: Aproveitado.
0: Em algum lugar ele vai.
2: Bom, vamos ver. A experiência política dele.
0: É. Então tá, o PL 16 cadeiras. O Podemos está aí com
2: duas.
0: O Osmar Teixeira foi o mais votado do Podemos. 48.923 votos. Me surpreendeu, viu? Porque o Osmar, não conheço ele pessoalmente, mas eu acompanho ele nas redes sociais e tem feito um trabalho ao longo dos anos. Não é a primeira vez que é candidato. Foi vereador em Itajaí.
2: Também, né? Itajaí na
0: candidato prefeito na última eleição, vereador Itajaí. E agora chegou como deputado estadual, 48.923 votos. Ao lado dele, Fábio Botelho, 38.952 votos.
2: Ele era chefe de gabinete do Topázio, do prefeito de Florianópolis.
0: O Fábio?
2: É isso.
0: O Jorge Krieger, ex-prefeito de?
2: É isso. Agora, de Timbó.
0: Timbó.
2: Primeiro suplente.
0: É, 24.715 votos. É, são os números aí do Podemos. O Partido Novo, quem é que entrou do Partido Novo?
2: Tramontim,
0: o Dair Tramontim.
2: Aqui de Blumenau.
0: De Blumenau, Dair. Também, João, depois de tanto nadar, chegou.
2: É
0: daí também, né?
2: É.
0: Candidato a federal.
2: Ele foi candidato a prefeito duas vezes em Blumenau e governador. Eleições diferentes, né,
0: sim,
2: Paulo?
0: Sim, mas
2: majoritário,
0: na busca, né? Republicanos, Lucas Neves, 81 mil votos, deputado estadual. Sérgio Mota, 33 mil votos. E aí você vê a diferença, né? De um pro outro, né? Mas Sérgio Mota também entrou. E Ana Carolina, 25.579 votos.
2: Ana Carolina, ela é vereadora em Itajaí.
0: Itajaí.
2: Doador de deputados de Itajaí.
0: Legal. André Moser não entrou.
2: Não entrou.
0: Jerry Consoli também está de fora. É, Jean Kuman finalizou aí com 12.825 votos também.
2: E o Acélio Casagrande também está ali. Já foi deputado, se não me engano, estadual ou federal.
0: Uhum. 13 mil votos. Sei os cargos, as vagas do Republicanos. PSD, né? Clésio Salvaro, ex-prefeito de Criciúma, 58.456 votos. Mário Mota está reeleito, 34.642. Napoleão entrou também, com 34.434 votos. Esses três aí pelo PSD.
2: 34.727, deu uma atualizadinha.
0: Atualizada, é. E
2: o Liba, que é ex-prefeito de Navegantes.
0: É, tá um pouquinho longe do Napoleão, mas enfim, pode acontecer ainda. Pode acontecer. O Liba, inclusive, tinha apoiadores aqui em Gaspar também.
2: Tem ainda 0,53% de para ser apurado ainda.
0: Tá difícil.
2: É difícil.
0: O Pastrana, que é, acho que é vereador, né, em Floripa.
2: Eu acho que ele é do trânsito, ele é ligado ao trânsito, não sei se ele é o secretário de trânsito.
0: Não
2: que...
0: entrou, mas fez 28.127.
2: E a Marlene Freinder também, que é uma, acho que é de Joinville, é um nome já conhecido na política também.
0: Uhum.
2: Ficou em quarto lugar.
0: Eu acho que é isso. Eu acho que essa...
2: Aí tem a Federação Brasil da Esperança.
0: Já foi? União Brasil... União...
2: Não, ainda não falasse, que é a do PT.
0: Não, acho que foi. Falei.
2: Falou?
0: Bom, eu acho que falei pra federal, né?
2: Federal.
0: Então, vamos lá. É, para os nomes que entraram aqui.
2: São cinco nomes.
0: Vamos lá.
2: São os cinco do PT.
0: Você quer dar aí? Acho que eu me perdi aqui um pouquinho.
2: já falo aqui.
0: Ah, Luciane Carminati.
2: Com 124 mil votos.
0: Jean Volpato.
2: De Blumenau, é vereador lá. 47.969 votos. O Fabiano da Luz, candidato à reeleição, com 34.849 votos. E o Nédio Sareta, que também é do deputado, com 34 mil votos, 667 mil votos. E o Padre Pedro também é deputado, 32.389.
0: Pedro entrou?
2: Pedro entrou, o Padre Pedro entrou. Só mudou, só entrou. O PT ganhou uma vaga, que tinha quatro, que é a do Jean Volpato.
0: Uhum.
2: Né? Continuou praticamente com a mesma representação, um nome a mais.
1: Os outros, a eleição, né?
2: É.
0: 8:56, 8:56.
2: E aí tem a Federação União Progressista.
0: É, né? Daqui a pouco a gente vai ouvir também a Carol Detone.
2: E a Federação Pessoal Rede também elegeu um deputado.
0: Que foi?
2: O deputado Marquito, que já é deputado, foi reeleito.
0: 64.968 votos. Federação Brasil da Esperança.
2: Não, a União já Progressista, foi, né? É, agora é a União Progressista.
0: Peraí, é que essa listagem aqui.
2: Essa aqui é um pouquinho diferente. Deixa eu dar uma olhada aqui, que são quatro nomes. Deixa eu ver do PP quem são. PP Colasso, 57 mil votos. A princípio é o Sérgio Guimarães com 87 mil votos, o doutor Vicente Carro Preso, do União, com 79.192 votos, e o PP Colasso com 57 e o Altair Silva, né? 57 mil votos, né? E o Altair Silva com 46 mil votos.
0: Muito bem.
2: O ex-prefeito de Florianópolis, Jean-Louis Loureiro, ficou de fora.
0: Vamos lá, vamos ver agora então, Carol Detone.
3: Pedimos esse voto de confiança, ele nos foi dado de uma forma muito significativa, surpreendendo até mesmo as nossas expectativas. Então, de minha parte, leve o meu abraço, meu sincero sentimento de gratidão e o nosso compromisso de trabalhar ainda mais por Santa Catarina e pelo Brasil. Um abraço a cada catarinense que confiou e com certeza vamos continuar honrando essa oportunidade. Muito obrigada.
0: É, portanto, aí, um pronunciamento bem rápido, né? São áudios que a assessoria acaba mandando, né? Então, claro, que demais posições. Essa semana vai ser uma semana aí de posições, né, João? Vai ser uma semana aí de entrevistas e de conversas, né, com os eleitos. 8:58, 8:58, 97% das urnas abertas no Brasil. O cenário que se configura para segundo turno é o seguinte: 97,24% das urnas abertas no Brasil. Flávio Bolsonaro, 54.980.000 votos, 47,43% dos votos válidos. Lula do PT, 51.804.000 votos, 44,69% dos votos nesse momento. Augusto Cury, 2,91% dos votos até agora, computando aí 3.371.000 votos. Renan Santos, 2.626.000 votos. Como é que ficou aí a abstenção, João? Ronaldo Caiado, 2.560.000 votos, com 2,21%. Romeu Zema, do Partido Novo, vai ficar abaixo aí da pesquisa, pelo jeito. 0,28%. 320.000 votos o Romeu Zema nesse momento, que a gente está aí com 97.
2: A votação dele é tão baixa que em Minas Gerais o Novo não elegeu nenhum deputado federal.
0: Olha só.
1: E a intenção dele, a princípio, sair como candidato à presidência, era de fazer representação parlamentar, que o Novo está naquela cláusula de barreira.
2: E aí não foi por ele, porque no estado do Paraná elegeram 4 deputados federais, Santa Catarina 1, né, tem alguns nomes ainda que ainda tem, Rio Grande do Sul, se não me engano, Marcel Von Ratten, se elegeu senador.